0: As mais belas canções estão aqui no Cidade Love. Já já tem mais pra você.
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5: Boa noite.
6: 21 horas e 16 minutos.
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6: Ouvintes da Rádio Turiaçu FM, boa noite. Voltaremos amanhã às 5 da madrugada.
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0: As mais belas canções estão aqui no Cidade Love. Já já tem mais pra você.
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1: 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Boa noite.
2: 21 horas e 31 minutos.
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0: canção linda é essa, hein? Já já tem mais, depois do intervalo.
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6: Uma horas
7: e 48 minutos.
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0: As mais belas canções estão aqui no Cidade Love. 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

0: 22 horas e 7 minutos.
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0: Muito boa essa sequência, uma melhor que a outra. Já já tem mais.
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0: 22 horas e 23 minutos.
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0: Muito boa essa sequência, uma melhor que a outra. Já já tem mais.
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0: 22 horas e 38 minutos.
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1: Valeu, meus amores. Que pena que tudo que é bom acaba rápido. Prometo voltar na próxima edição com as mais lindas canções pra você. Até a próxima.
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1: Cadê os gritos pro Gustavo, gente?

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0: 23h49.
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0: 0:06. 0:06.
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0: 0:07. 0:07. 0:07.

0: 5 horas em ponto.
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3: Horas e 29 minutos.
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0: horas e 35 minutos.
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0: 5:48.
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0: 10:17.
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Hora de bom dia, manhã sertaneja no coração do Brasil. Nosso programa de volta na 87,9 hoje com você, manhã sertaneja, despertando você para mais um dia, né? Um despertar cedo aqui através do 87,9. Bom dia, está no ar, meu, seu, nosso campeão de audiência, manhã sertaneja no coração do Brasil. Bom dia para você, ouvinte da 87,9 na frequência modulada. Tamo junto, tamo chegando. Bom dia, um abraço.

0: Epa, menina, é desse jeito aqui no Manhã Sertaneja. Você acorda, o som da 87,9, sucesso tocando aqui pra você na boa, né? Bom dia pra Dona Maria, que tá ligada comigo lá no, na zona rural, no interior. Um abraço pra você, tudo de bom. Seu dia seja um dia produtivo, abençoado, dia da família também. Que tudo vá bem na sua casa, tá bom, Dona Maria? Pra senhora, o seu João, todo mundo aí, né? O povo da zona rural ligado aqui na Turismo FM. Um abraço, meu amigo Poliquini, a dona Vandoca, todos aí, o amigo Jacarelo, Cidalva, todos aí em Capoeira Grande, na escuta da 87,9. A meu ouvinte, Ana Cláudia, um abraço para você, uma ótima manhã. Ah, mandar um bom dia para Isolda, né, também ligado lá em Capoeira Grande, rapaz, está na escuta do Marinha Sertaneja. Zizi, lá do Bom Jardim, meu compadre Raimundo, um abraço para vocês, tudo de bom. A JJ tá por lá, meu compadre Cláudio estiver lá também. Receba meu bom dia, meu abraço. Epa, vamos lá, menino, Manhã Sertaneja no coração do Brasil. Quem desperta é você para curtir o programa agora, nessa manhã, né? Começando o dia. Hoje é dia 9 de junho, né? Estamos juntos mais uma vez pela 87,9 Turismo FM. 9 de junho, ano 2026. Só restam agora 2 dias, né? Para o início da Copa do Mundo. Sendo que o Brasil só estreia dia 13, neste caso, sábado, né? Mas a Copa começa daqui a 2 dias, né? Então vamos lá, vamos ficar na expectativa, né? O Brasil tá com alguns problemas, né, gente? De contusões, lesões aí dos nossos principais jogadores, né? Neymar não é uma coisa certa, né? A previsão é que ele ficasse fora dos amistosos, ficou, e agora também fora da estreia do Brasil. A previsão é para ele jogar já no segundo jogo do Brasil, pela Copa, né? O Wesley também teve uma lesão, nosso lateral, que o lateral titular, né, na posição, também sofreu uma lesão, foi cortado. E vamos torcer, né, para que tudo dê certo. Vai haver alguns improvisos na lateral, para ver se recupera a situação do Brasil, né, gente? É complicado. O Éder Militão, que também era um dos titulares cotado para a Copa do Mundo, sofreu uma lesão e ficou fora. O Estevão, né, que era um dos titulares também, sofreu uma lesão, está fora da Copa. E aí vai complicando também a situação. Mas nós vamos juntos, né? Nós vamos juntos, vamos torcendo para que tudo dê certo no final. Manhã Sertaneja no coração do Brasil, a gente volta já, viu, gente? Vou rapidinho aqui e volto já com vocês, tá bom?
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0: Imagine criar um aplicativo com...
1: É desse jeito que o povo gosta de ouvir Manhã Sertaneja no coração do Brasil. Muito sucesso, muita música boa pra você, né? Quem tá despertando agora tá sentindo o clima do Manhã Sertaneja no coração do Brasil. Olá você, dona de casa, bom dia, um abraço pra você que está agora preparando o cafezinho da manhã, cuidando da família. Abraço pra você, tudo de bom, que Deus abençoe a tua vida cada dia mais, tá bom? A dona de casa, a doméstica, todos aqueles que estão no dia a dia no seu trabalho, lutando para conseguir o pão de cada dia, que Deus abençoe e lhe dê muita coragem, muita determinação para você continuar a sua vida, né? Continuar a vida com lutas, né? Mas que um dia a vitória vem, e vem sim. Não adianta a gente dizer, estou trabalhando aqui e não vou ser recompensado. Quem trabalha honestamente, Deus recompensa, e recompensa sim, né? Bora, menino, Manhã Sertaneja, 6:47. O tempo tá passando rápido hoje, né, minha gente? Tá passando rápido. Bora chegando. Alô, Jorge. Bom dia, meu amigo Jorge, rapaz, mototaxista.

Eita, modão, como é bom você ouvir, rapaz, aqui no 87, meu filho. Ah, rapaz, sertanejo, aqueles antigos, né, velho? Tocando aqui pra você já em outra geração, né? É, em outro estilo, pra você acompanhar. Esse maninho é sertanejo, é legal, isso aqui é bom, você acompanha aí. Sintonizado com a gente, toma boa aí da Estrela Divina, Nova Correr. Galera do Baicó, bom dia, minha tia, lá no Baicó. Que está ligado aqui no Manhã Sertanejo, sempre com a gente, né? Ouvindo Manhã Sertanejo, meu amigo Nelson também, grande Nelson Mandela aí da Vila João Paulo. Está na escuta do Manhã Sertaneja também com a gente. Aquele abraço. Vamos chegando, Cruzeirinho, um abraço, minha turma boa lá de Cruzeiro, meu amigo Setúbal, tá ligado aqui com a gente, grande Setúbal, um abraço pra você. Meu amigo Zé de Nadir, bom dia pra você também. A dona Nadir, meu amigo Iatama Sival, toda a galera aí, tá certo? Olha, Didiba, tá ligado lá com a gente também, lá no Cruzeiro, Manoel Mário, toda a família, na escuta da 87,9. Aqui na MA-209, já em Nova Correia, mandar um abraço ao meu tio, né? É, nosso amigo Baixinho, Zé Baixinho, né? É, tá ligado aqui na Turia Sua FM. É, o Zé da Noura ligado com a gente. Dona Noura também, um abraço pra você. Muito obrigado pela audiência, pelo carinho. Sempre está em sintonia com a gente. Meu amigo Marcelo, abraço pra você. Jucildo, né? Vamos embora, amanhã é sertaneja. Minhas irmãs queridas aí, Nova Correia, um abraço pra vocês, tudo de bom. Alô, Jonilson, um abraço pra Jonilson, meu cunhado, ligado aí, rapaz. Um abraço pra você, irmão. Tudo de bom. 7 horas agora, na 87, Turiaçu FM.

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Aí, Roberta Miranda, cantando muito pra você na 87,9. Canta, Roberta, o povo quer te ouvir. Que Natura é a sua FM. 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

Bora ver, final de programa, amanhã sertaneja fica por cá, a gente tá indo embora, amanhã tem mais, tá bom, gente? Fique com Deus, amanhã tem muito mais pra você, vem pra você Café com Notícia, né? Já já, depois das 3, que eu deixo você na 87,9. Um abraço pra todos que ouviram o nosso programa nessa manhã, papai do céu abençoe a todos, tenha paz, amor, muita saúde e muita felicidade pra todos vocês. Fique com Deus, tchau, gente. Até amanhã.

0: 18 horas em ponto.
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0: 8:02.
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4: Horas e 5 minutos.
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0: 8:09.
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0: Horas e 11 minutos.
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6: Olá, bom dia Turiaçu, bom dia Maranhão, bom dia Brasil. Estamos no ar para você com mais uma edição do seu Bom Dia Turiaçu nessa manhãzona. Terça-feira hoje, né? Terça-feira, dia 9 de junho de 2026. É, dia do tenista, né? O tenistas. Hoje, dia dos tenistas. Nesse dia especial, estamos juntos nessa edição do Bom Dia Turiaçu. Uma ótima manhã para você, amigo ouvinte, sintonizado com a gente. Curtindo a nossa programação nesse calorzão, né? Amanhecendo aquele calor. É maravilhoso, enfim. Estamos juntos na melhor programação Turiaçu FM até o meio-dia. Muito sucesso, música boa para você curtir a melhor sequência do seu bom dia, do seu dia, né? Claro. É o Bom Dia Turiaçu nessa edição especial do Bom Dia desta super terça-feira. Aumenta o volume com a gente, vem curtir com a gente, né? Claro, as melhores músicas, os principais lançamentos desta terça-feira, tocando aqui para você as melhores no Bom Dia Turiaçu. Vem junto com a gente, vem curtir música boa. É isso aí, a sua manhã com muito mais alegria, descontração e, é claro, a melhor sequência da sua manhã, aquela sequência boa para você curtir e participar com a gente. 985750187, está no ar Bom Dia Turiaçu. E você, é claro, participando com a gente, curtindo aqui o nosso programa, tá bom? Na nossa programação desde cedo, você que acabou de ligar o radinho, bom dia. É a Turiaçu FM no ar para você a partir de agora, com muita sequência boa de músicas, aquelas do passado também, aquelas do presente. É para você. Vamos juntos, está no ar o Bom Dia Turiaçu, 9 horas e 13 minutos. Aumenta o volume.
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6: Começando ao som do Cássio, Moral do Arrocha, Refém de Você. Música linda. Bom dia.

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3: 9:33.
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0: Neymar passou por novos exames e a Confederação Brasileira de Futebol informou que o atacante apresentou uma boa evolução na recuperação da lesão na panturrilha direita. O camisa 10 segue em tratamento com a equipe médica da Seleção Brasileira nos Estados Unidos e continua sendo acompanhado de perto antes da estreia do Brasil na Copa do Mundo. Apesar da melhora apontada pelos exames, a CBF ainda não confirmou quando Neymar estará liberado para voltar aos treinos com bola ou entrar em campo. O jogador sofreu uma lesão de grau 2 na panturrilha no fim de maio e ficou fora dos amistosos preparatórios. A expectativa da comissão técnica é contar com o atacante durante a fase de grupos do Mundial, mas sua presença na estreia segue cercada de cautela. 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
3: Agora as previsões para Áries, Touro e Gêmeos. Signo de Áries.
4: Nascidos entre 21 de março a 20 de abril.
5: Ariano, o céu de hoje traz uma energia favorável para olhar para dentro e descobrir o que realmente importa para você. Os estudos pedem atenção, aproveite para colocar leituras e revisões em dia. No amor, o momento convida a dedicação, encarar as dificuldades de frente e buscar harmonia com quem você gosta faz toda a diferença. Só vale ficar de olho na tendência de querer mandar em tudo, especialmente nas amizades. Equilíbrio é a chave.
3: Signo de Touro.
4: Nascidos entre 21 de abril a 21 de maio.
5: Taurino, o céu hoje favorece o autoconhecimento. O ambiente de estudo pode trazer reflexões importantes e te ajudar a focar nos seus objetivos. Respira fundo e encare os obstáculos com confiança. Talvez seja uma boa hora para revisar o que estava travado. No amor, o convite é para entender melhor o que você sente antes de qualquer conversa. Uma troca sincera com a pessoa que você gosta pode ser muito valiosa. Entre os amigos, a harmonia está em alta. Aproveite!
3: Signo de Gêmeos.
4: Nascidos entre 22 de maio a 21 de junho.
5: Geminiano, o céu aponta que você pode se sentir mais conectado às pessoas ao seu redor hoje. É um bom momento para fortalecer os laços com quem você gosta. Só evite se envolver em discussões que possam ganhar proporções maiores do que o necessário. No amor, é dia de cuidar da relação com atenção e coragem para lidar com o que aparecer.
3: Já já voltamos com as previsões para Câncer, Leão e Virgem.
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noveleiros! Estamos chegando com os resumos das suas novelas favoritas para essa terça-feira. Agora, o resumo da novela Coração de Mãe. Hassan chega em casa e precisa lidar com o clima tenso entre Feliz e Gunaz. Bora e Karsu vão juntos para o jantar na casa de Hassan e durante o trajeto, ele conhece Tio Sim e Denise. Rea manipula os filhos para que eles acreditem que Karsu tem um novo marido e pretende abandoná-los. Durante o jantar, Aissa se insinua para Bora. Denise fica ressentindo ao imaginar a possibilidade de a mãe abandoná-lo. Hassan entra numa discussão com o vizinho e no impulso pega uma arma e o ameaça na frente da família. Manipulada pelo pai, Tio Sim passa a rejeitar as ligações de Karsu. Lali se envolve com Khan, mas ele revela que é casado.

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3: A Jordânia sofreu uma baixa importante às vésperas da Copa do Mundo. O atacante Ibrahim Sabra, de apenas 20 anos, foi cortado da seleção após sofrer uma grave lesão nos ligamentos do tornozelo esquerdo durante um treinamento. A Federação Jordaniana confirmou que o jogador precisará passar por tratamento e reabilitação, o que inviabiliza sua participação no Mundial. Considerado uma das promessas do futebol do país, Sabra soma participações pela seleção principal e era visto como uma opção ofensiva para a estreia histórica da Jordânia em Copas do Mundo. A equipe está no Grupo J, ao lado da atual campeã argentina, além de Áustria e Argélia. O duelo contra os argentinos está marcado para a última rodada da fase de grupos.
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2: Agora, as previsões para Câncer, Leão e Virgem. Signo de Câncer.
1: Nascidos entre 22 de junho a 22 de julho.
3: Canceriano, hoje o céu sugere que você se aprimore nos estudos, alimentando sonhos altos para o futuro. É um bom momento para buscar equilíbrio entre as aspirações pessoais e os compromissos familiares. No amor, a chance é grande de diminuir o peso das dificuldades e manter a relação firme e forte, mesmo frente aos desafios do dia a dia. No campo das amizades, é interessante estar atento para manter as relações harmoniosas. Bora rir juntos e aprender com as diferenças.
2: Signo de Leão.
1: Nascidos entre 23 de julho a 22 de agosto.
3: Leonino, nesta terça-feira você pode melhorar seus objetivos de vida conforme os planetas Lua, Saturno e Netuno se alinham favoravelmente. Menos brigas e mais diplomacia é o recado de Mercúrio. No amor, é tempo de ouvir mais o crush e entender os perrengues do romance. Ser mais disponível faz o coração bater mais forte.
2: Signo de Virgem.
1: Nascidos entre 23 de agosto a 22 de setembro.
3: Virginiano, o movimento planetário indica que você pode mergulhar numa autodescoberta, libertar certos padrões e solucionar conflitos de forma pacífica. Quanto ao crush, deixe os medos para trás para o amor se fortalecer. Lide com afetividade e com firmeza, preservando o que é autêntico entre vocês.
2: Já já voltamos com as previsões para Libra, Escorpião e Sagitário.
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0: Sorteiros, estamos de volta. Agora, o resumo da novela Sortilégio. Roberto entrega a Ulisses uma passagem para que ele vá até Madrid buscar a namorada. E Raquel tenta impedir a viagem ao descobrir o plano. Mary segue Kátia, permitindo que Vitória e Maria José descubram que Bruno voltou e decidam confrontá-lo. Vitória anuncia que fará uma reunião para expor a verdade, enquanto Maria José ameaça revelar tudo caso algo tenha acontecido com Alessandro. Pressionado, Bruno resiste a contar a verdade ao advogado. Raquel afirma que não deseja a criança, independentemente da paternidade. Ao perceber que Vitória sabe demais, Bruno ameaça tirar a própria vida, fazendo com que ela peça silêncio na reunião.
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A seleção da Holanda sofreu uma baixa importante às vésperas da Copa do Mundo. O defensor Jurrien Timber, do Arsenal, foi cortado da lista final após não se recuperar a tempo de uma lesão na virilha. A federação holandesa informou que o jogador não apresentou evolução suficiente para disputar o torneio de forma segura do ponto de vista médico, encerrando assim suas chances de atuar no Mundial. A ausência de Timber representa um problema para o técnico Ronald Koeman, já que o atleta é uma peça versátil do sistema defensivo holandês. Para a vaga, a Holanda convocou o Lutscharel Geertruida. Além do prejuízo esportivo, o corte impede que Jurrien dispute a Copa ao lado de seu irmão gêmeo, Quinten Timber, que segue entre os convocados. A Holanda estreia no Mundial contra o Japão e ainda enfrentará Suécia e Tunísia na fase de grupos.

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5: Agora, as previsões para Libra, Escorpião e Sagitário. Signo de Libra.
6: Nascidos entre 23 de setembro a 23 de outubro.
7: Libriano, o céu aponta que trabalhar em equipe pode trazer ótimos resultados hoje. A sua habilidade para dialogar é um presente, use com jogo de cintura para contornar qualquer diferença. No amor, uma postura mais ativa e coerente com o que você deseja para o relacionamento tende a trazer mais harmonia. Só vale pensar bem antes de agir no impulso. Com os amigos, aposte na cooperação. E nos estudos, mantenha o equilíbrio na rotina.
5: Signo de Escorpião.
6: Nascidos entre 24 de outubro a 22 de novembro.
7: Escorpiano, o movimento planetário traz uma chance de melhorar a sua rotina com um toque de disciplina e criatividade. Só vale evitar o estresse desnecessário e cuidar bem de você, combinado? No amor, pode rolar um momento de acertos com quem você gosta. Tudo se resolve melhor, com calma e atenção ao que cada um sente. Com os amigos, o céu mostra que estudar e relaxar em grupo pode ser muito positivo. Na escola, foco e leveza te ajudam a ter um dia mais tranquilo.
5: Signo de Sagitário.
6: Nascidos entre 23 de novembro a 22 de dezembro.
7: Sagitariano, o céu de hoje destaca as amizades como uma força importante. É uma boa chance de valorizar as pessoas que torcem por você. Dá para respirar um pouco dos estudos e dedicar mais atenção a quem está por perto. No amor, pode aparecer algum desafio, mas a sinceridade é a melhor ferramenta para atravessá-lo. Foque nas suas emoções mais leves e deixe o peso de lado.
5: Já voltamos com as previsões para Capricórnio, Aquário e Peixes.
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1: Voltamos, noveleiros. Agora o resumo da novela Nobreza do Amor. Margarete acredita na versão de Jendal e exige que Farage seja julgado nos Estados Unidos. Dânia se desespera ao perceber que ele pode ser morto, enquanto Kênia critica as atitudes de Jendal. Sebastião conta a Viriato que Virgínia pediu a contratação de um cangaceiro e Carrapato escuta a conversa e se oferece para o serviço. Casemiro entrega armas a Tonho e pede que ele defenda o engenho. Alica conclui que Jendal descobriu onde ela está, o que deixa Niara aflita. Mirinho finge preocupação com Ana Maria para se aproximar de Alica. Ladisa tenta convencer Dani e Farage a romper o acordo com Jendal. Sebastião informa a Virgínia que já contratou o cangaceiro para destruir o ateliê.

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1: Que pancada de mulher.
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4: Ai, é tão engraçado.
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5: O garoto virou-se pro pai e perguntou:
2: papai, por que eu só ando em círculos?
6: Cala a boca, menino, senão lhe prego um outro pé.
3: Oi, acabou de ouvir? Risadinha!

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0: Muito bem, para você ligados com a gente, obrigado pela companhia, pela audiência, né? Esse é o programa Bom Dia Triaçu, com muita música e informação no seu rádio. Você acompanhando a gente pelo site, pelo aplicativo, agora 11 horas e mais 14 minutos. Bom dia. E você, amigo ouvinte, que sintoniza aqui o nosso programa. Dona Luzia, ali no Castanhal, né, rapaz? Um abraço aí, nossa amiga Jéssica, sua mãe Cecília, lá em Itaituba, no Pará. Um abraço ao Gelson também. Obrigado a todos que acompanham a gente. Obrigado mesmo, de verdade, pela audiência. Que Deus abençoe esse dia maravilhoso aí pra todos nós, é, família? Gente, sempre com essa alegria e descontração, música boa e aquela sequência musical especial. E sempre as notícias chegando aqui pra você em primeiríssima mão. Último bloco do Giro Astral do Horóscopo do Dia de hoje.
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2: Agora, as previsões para Capricórnio, Aquário e Peixes. Signo de Capricórnio.
1: Nascidos entre 22 de dezembro a 20 de janeiro.
3: Capricorniano, hoje o movimento planetário pode te conectar mais com as atividades e o bem-estar da família. Só fique de olho para não se sobrecarregar e lembre-se de se abrir para as mudanças que aparecerem. No amor, a dica é levar as coisas com mais leveza e trabalhar as emoções com serenidade. Nas amizades, equilíbrio nos sentimentos é a chave. Nos estudos, organização vai te ajudar a enfrentar os desafios do dia.
2: Signo de Aquários.
1: Nascidos entre 21 de janeiro a 20 de fevereiro.
3: Aquariano, o céu aponta que suas ideias estão fluindo muito bem hoje, conectando lógica e intuição de um jeito que pode tornar a rotina bem mais eficiente. Só evite mal-entendidos desnecessários, ok? No amor, clareza emocional e autenticidade são os ingredientes certos para equilibrar as coisas e tomar boas decisões. Confie no que você sente.
2: Signo de Peixes.
1: Nascidos entre 21 de fevereiro a 20 de março.
3: Pisciano, o dia traz uma consciência maior sobre as suas necessidades práticas. Uma postura criativa e organizada pode ajudar muito nos estudos, sem exagerar no rigor, claro. No amor, o convite é para fortalecer os laços. Diante de qualquer desafio, serenidade e respeito fazem toda a diferença. Nas amizades, a mesma receita vale encare os momentos difíceis com leveza e boa vontade.
2: Você conferiu o horóscopo do dia. 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

0: Estamos de volta. Agora o resumo da novela Coração Acelerado. Ronei afirma a agrado e Eduarda que é sócio de Blake e verdadeiro empresário das duas. Alaorzinho desabafa com Malvino sobre sua raiva. João Raul passa a desconfiar de agrado. Zilá confronta Ronei sobre sua relação com as cantoras. Sinara ameaça Bara. Nayane se incomoda ao ver Ana Castela chegar com Gael. Palhares experimenta um prato preparado por Sinara com ervas de Nora e os dois acabam se beijando. João Raul organiza uma festa em sua mansão e Nayane o enfrenta.
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10: 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É, porque ele não é metido!
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0: E por fim, o resumo da novela Quem Ama, Cuida. Pilar comemora quando o delegado decide pedir a prisão preventiva de Adriana. Otoniel demonstra preocupação com a falta de diagnóstico para Elisa. Tilde comenta com Rosa que percebeu o interesse de Pedro por Adriana. Adriana é presa e Otoniel avisa Pedro, que garante que vai libertá-la. Pedro enfrenta Pilar. Edivaldo acusa Diná de ter empurrado Arthur da varanda por ciúmes. Adriana confronta Pilar. E por hoje é só, pessoal. Amanhã a gente volta com mais resumos.
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isso aí, amigos. Chegando ao final do nosso programa de hoje. Obrigado pela audiência, pela companhia. Você que nos acompanhou, curtiu aqui o nosso programa dessa terça-feira. Muito obrigado, você que curtiu aqui o nosso programa, né? Isso aí, agradecendo a audiência, a sintonia, a paciência de todos. E amanhã tem muito mais. Bom dia, amanhã é quarta-feira, né? Tem um programa Espaço Livre com Antônio Carlos, professor Dezinho. Amanhã estará por aqui para fazer a festa para você, trazendo muita música. E amanhã, a partir das 9 horas, estaremos aqui de volta com você. Valeu? Tchau, tchau. Abraço. Até amanhã. Fui.

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1: 13 horas e 30 minutos.
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5: DENIT emite alerta para interdição da ponte Estreito dos Mosquitos na BR-135 na entrada de São Luís até a próxima semana. Maranhão recebe mais de 20 viaturas e lança operação especial de combate à violência contra a mulher. Manchas de sangue e tiros são encontrados em caso de empresário desaparecido em Imperatriz. Policial conduz jumento à delegacia após prisão de carroceiro na cidade de São Bento. Dia dos Namorados deve movimentar mais de 110 milhões de reais em São Luís. E a aposta do Maranhão fatura mais de 1 milhão na Lotofácil. Está no ar a edição do Jornal Central desta terça, 9 de junho de 2026.
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5: O Maranhão segue nesta terça-feira sob o alerta amarelo de perigo potencial para chuvas intensas em 66 municípios, segundo o Instituto Nacional de Meteorologia. Estão sob o alerta cidades como São Luís, Barreirinhas, Pinheiro, Viana, São Bento, Cururupu, Turiaçu, Turilândia, Santa Helena, Zé Doca, Maracassumé, Governador Nunes Freire e Cândido Mendes. Na capital maranhense, a previsão é de sol com algumas nuvens, sem chuva e temperatura máxima de 32 graus. Em Imperatriz, o dia será de muitas nuvens, com aberturas de sol e temperatura máxima de 33 graus.
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5: Motoristas estão enfrentando muita lentidão na BR-135, o principal acesso terrestre a São Luís, após a interdição de uma das pontes do Estreito dos Mosquitos, desde esta segunda-feira. O Departamento Nacional de Infraestrutura de Transportes, o DENIT, iniciou a interdição total ou parcial no trecho na altura do quilômetro 24 da BR e informou que os serviços seguem até o dia 15 de junho, próxima segunda-feira. Nesta quarta-feira, os trabalhos ainda serão intensificados com a operação de pare e siga, o que pode provocar novas retenções no trânsito. O Maranhão recebeu nessa segunda-feira mais de 20 viaturas e lançou uma operação especial de combate à violência contra a mulher. Quem acompanhou de perto essa entrega foi o repórter Jonas Mendes.
6: O Maranhão recebeu 22 novas viaturas destinadas ao fortalecimento da rede de proteção às mulheres nesta última segunda-feira, 8, aqui em São Luís. Durante a solenidade, também foi lançada a Operação Mulher Segura 2026, iniciativa voltada ao enfrentamento da violência doméstica e familiar em todo o estado. Das 22 viaturas, 10 serão destinadas às delegacias especiais da mulher e 12 às patrulhas Maria da Penha, reforçando o atendimento e a proteção de mulheres em situação de violência em diversos municípios maranhenses. O governador Carlos Brandão destacou que os investimentos têm contribuído para reduzir os casos de feminicídio e fortalecer a proteção às mulheres.
0: A gente tem fortalecido muito as patrulhas Maria da Penha, quando a gente já subiu de 1,8, hoje já são 25. E todos esses investimentos que a gente vem fazendo, isso vem reduzindo o feminicídio e a proteção, certo? Aumentando a proteção contra as mulheres, né? E aumentamos também a Casa da Mulher Maranhense. Nós tínhamos uma, Imperatriz, hoje já temos 7 Casas da Mulher Maranhense, vamos continuar ampliando. O nosso projeto é para ter uma Casa da Mulher Maranhense, certo? Em todas as regionais, serão 18, certo? Não sei se consegue fazer até o final do governo, mas a gente vai fazer o que é possível. Na Casa da Mulher Maranhense, nós temos a presença da Polícia Civil, certo? Uma delegada, nós temos o Ministério Público, o Judiciário, enfim, todos os elementos, certo? Necessários para, certo? A proteção da mulher.
6: A Operação Mulher Segura será realizada entre junho e dezembro, com cumprimento de mandados, fiscalização de medidas protetivas, acompanhamento de vítimas e ações educativas e preventivas em todo o estado. Entre janeiro e maio de 2026, o Maranhão registrou 16 casos de feminicídio, contra 24 ocorrências no mesmo período de 2026, o que representa uma redução de 33,3% nos indicadores, Jonas Mendes, para a Central de Notícias Brasil.
5: Um carroceiro foi preso nessa segunda-feira no município de São Bento após descartar lixo em local proibido, ameaçar um morador e resistir à prisão. Segundo a Polícia Militar do Maranhão, o suspeito teria sacado uma faca durante a discussão e precisou ser contido pelos agentes. Após a detenção, um policial assumiu as rédeas da carroça e conduziu o jumento até a delegacia para evitar que o animal fosse abandonado na via pública. O carroceiro foi levado para a delegacia e deverá responder por crime ambiental, ameaça, resistência e desobediência. A seguir, manchas de sangue e tiros são encontrados em caso de empresário desaparecido em Imperatriz.
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6: Polícia Civil encontrou manchas de sangue e marcas de disparos de arma de fogo em uma residência no bairro Parque Anhanguera, em Imperatriz, durante as investigações sobre o desaparecimento do empresário Laércio Miller Rocha Ferreira. O empresário está desaparecido desde a madrugada da última sexta, dia 5, após participar de uma festa e seguir para o imóvel onde teria permanecido até o amanhecer. Imagens de câmeras de segurança mostram Laércio chegando ao local em um Fiat Strada de cor prata, que foi encontrada posteriormente no mesmo bairro. Duas mulheres que teriam sido vistas com o empresário antes do seu desaparecimento foram levadas à delegacia para prestar esclarecimentos e, após os depoimentos, foram liberadas. A Delegacia de Homicídios e de Proteção à Pessoa segue com as investigações para localizar o empresário e esclarecer o caso. Homem é morto a tiros em Turiaçu, discussão termina em agressão na cidade de Pinheiro e um caso de violência doméstica é registrado em Turilândia. Um resumo policial da Baixada Maranhense com o repórter Batista Peixoto.
7: Um homem identificado como Antônio Edson Brandão da Silva foi morto a tiros no povoado Nova Caxias, zona rural do município de Turiaçu. Segundo informações da Polícia Militar, a vítima estava em um bar quando um veículo se aproximou do local. Dois homens desceram do carro e efetuaram diversos disparos de arma de fogo. Antônio Edson foi atingido por pelo menos 7 tiros e morreu ainda no local. Testemunhas relataram que ficaram assustadas com a ação criminosa e não conseguiram identificar os suspeitos. O caso está sendo investigado pelas autoridades. Já nesta cidade de Pinheiro, uma discussão em um bar localizado no bairro Bom Viver terminou em agressão com arma branca na madrugada de ontem. De acordo com a Polícia Militar, a vítima, identificada como Arlindo Damasceno Galvão Neto, sofreu um ferimento na perna após uma briga com Claudemir dos Santos Araújo. O ferido foi encaminhado ao hospital, onde recebeu atendimento médico e precisou levar vários pontos. Após o atendimento, os envolvidos foram conduzidos à Delegacia de Polícia Civil para os procedimentos legais. Já em Turilândia, a Polícia Militar atendeu uma grave ocorrência de violência doméstica no povoado Lago do Mato. Segundo relatos da vítima, identificada como Jossi Maria Bastos Carneiro, ela teria passado toda a noite sendo agredida pelo companheiro na frente dos filhos. A mulher também denunciou episódios recorrentes de violência física, psicológica e controle por parte do acusado. Ainda conforme o boletim policial, o suspeito teria colocado a esposa e as crianças dentro de um veículo e tentado deixar o local. A vítima conseguiu sair do carro junto com os filhos e buscar ajuda. A mulher apresentava lesões visíveis no rosto, braço e coxa. O acusado foi preso, encaminhado para a Delegacia Regional de Pinheiro, onde está à disposição da justiça. e Pinheiro, na Baixada Maranhense, Batista Peixoto.
6: Forças de segurança apreendem carga de 2 milhões de reais em Caxias. Jauber Pereira.
0: Uma operação das Forças de Segurança Pública do Maranhão apreendeu nessa segunda-feira uma carga de cigarros contrabandeados na BR-316, nas proximidades do Parque Industrial em Caxias. A ocorrência teve início após informações repassadas ao Centro de Operações Policiais sobre um caminhão Mercedes-Benz 1620 de cor branca que estaria transportando mercadorias de origem irregular. Com base na denúncia, equipes policiais iniciaram o acompanhamento tático e conseguiram abordar o veículo nas proximidades do parque. Durante a fiscalização, os policiais identificaram dois ocupantes e constataram que eles não apresentaram documentação que comprovassem a origem da carga. No compartimento do caminhão, foram encontrados 663 caixas de cigarros de origem paraguaia, contendo 500 carteiras cada, totalizando 331.500 maços. Além da carga, foram apreendidos ainda o veículo, dois celulares iPhone, R$119 em dinheiro vivo e 5 cartões de crédito. Os ocupantes do veículo, identificados como Levi Alves da Silva e João Neto Barbosa da Silva, foram presos e encaminhados à Delegacia da Polícia Federal, responsável pelos procedimentos legais e pela investigação. Central de Notícias Brasil, Jauber Pereira.
6: No próximo bloco, acusada de envenenar família com ovos de Páscoa vai a júri popular.
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3: A Assembleia Legislativa do Maranhão foi avaliada pelo Tribunal de Contas do Estado com a classificação diamante em transparência na gestão dos gastos públicos, numa escala que vai de inexistente, passando por inicial, básico, intermediário, elevado, prata e ouro. 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
8: 13h45.
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1: Acusada de envenenar a família com ovos de Páscoa vai a júri popular. Repórter Roberto Ramos.
2: Esteticista acusada de envenenar crianças vai a júri popular em Imperatriz. Um dos casos criminais de maior repercussão no Maranhão nos últimos anos terá um novo capítulo ainda neste mês. A mulher acusada de ter colocado veneno conhecido por chumbinho em um ovo de Páscoa que provocou a morte de duas crianças em Imperatriz será submetida a júri popular no próximo dia 22 de junho. Segundo o Ministério Público do Maranhão, Jordélia Pereira Barbosa responderá por duplo homicídio qualificado consumado e tentativa de homicídio contra Miriam Lira, mãe das vítimas. A acusação será conduzida pelo promotor de justiça, Tiago Quintanilha, titular da 8ª Promotoria de Justiça Criminal de Imperatriz. O crime ocorreu em abril de 2025 e chocou o país pela forma como foi executado. De acordo com as investigações, um ovo de Páscoa foi enviado à residência da família, acompanhado de uma mensagem de caráter afetivo, levando as vítimas a consumirem o chocolate sem suspeitar de qualquer adulteração. Após ingerirem o alimento, Miriam Líria e os filhos Luiz Fernando Rocha Silva, de 7 anos, e Evelyn Fernanda Rocha, de 13 anos, passaram mal e foram levados às pressas para o hospital. O menino morreu poucas horas depois da internação. Já a adolescente permaneceu internada por 5 dias, mas não resistiu às complicações causadas pela intoxicação e veio a óbito. Miriam também apresentou um quadro grave, chegou a ser entubada e permaneceu vários dias hospitalizada, conseguindo sobreviver após o tratamento intensivo. Segundo a investigação da Polícia Civil, o crime teria sido motivado por ciúmes e desejo de vingança. A acusada, que morava em Santa Inês e atuava na área de estética, suspeitava do relacionamento entre Miriam e seu ex-companheiro. Em depoimento, a acusada admitiu ter comprado e enviado ovo de Páscoa, mas negou ter colocado qualquer substância tóxica no produto. Apesar da negativa, laudos periciais identificaram a presença do veneno no chocolate consumido pelas vítimas. A prisão de Jordélia ocorreu em 17 de abril de 2025, poucos dias após o crime, e desde então ela permanece presa em um presídio feminino em São Luís, e um dia antes do julgamento será trazida para Imperatriz, comarca da culpa. Agora, mais de um ano após a tragédia que chocou Imperatriz e comoveu o país, caberá ao Conselho de Sentença decidir o futuro da acusada no julgamento, marcado para o próximo dia 22. Central de Notícias Brasil, Roberto Ramos.
1: O Ministério da Saúde suspendeu a vacinação contra a dengue apenas com imunizante do Butantan, voltado a agentes de saúde. Repórter Pedro Lacerda explica melhor.
3: O ministro da Saúde, Alexandre Padilha, explicou o motivo da suspensão.
4: Na área da saúde, a precaução é a melhor medida no sentido de você reforçar as suas ações de proteção. Em função disso, nós estamos tomando uma decisão hoje de descontinuar a atual estratégia de uso da vacina do Butantan, que nesse momento está distribuída para vacinar os profissionais da atenção primária em saúde de todo o país.
3: Dentre os 42 casos de reações severas registradas pelo sistema de vigilância pós-vacinação, 3 foram considerados graves, 2 deles evoluíram para óbito. As vítimas são uma mulher de 48 anos e um homem de 58 anos. Alexandre Padilha reforçou que, até o momento, não há dados suficientes para comprovar a relação direta entre a vacina e as mortes.
4: Não existe dados suficientes para estabelecer uma causalidade da vacina com a ocorrência desses 3 casos graves. Por mais que seja, para muitas pessoas, um número pequeno, é um sinal de alerta. E a gente reforça para as pessoas que tomaram a vacina de que elas estão protegidas. Os dados de eficácia mostram que protege contra os 4 tipos de dengue.
3: Apesar da baixa incidência, com 8 casos graves a cada 100 mil doses, o Ministério optou por uma ação de precaução. A recomendação foi aprovada por consenso pelo Comitê Nacional de Farmacovigilância. Os imunizantes já distribuídos não serão descartados. Eles vão permanecer armazenados nas câmaras frias dos estados e municípios. Quem foi imunizado nos últimos 21 dias deve ficar atento a sintomas como febre, dor abdominal, vômitos persistentes e sangramentos. Vale lembrar que a suspensão não afeta a outra vacina contra a doença oferecida pelo SUS para crianças e adolescentes de 10 a 14 anos. Da Rádio Nacional em Brasília, Pedro Lacerda. Política.
1: O Tribunal de Justiça do Maranhão define nesta terça a lista tríplice para o preenchimento da vaga de desembargador destinada à classe da advocacia. A escolha ocorre após decisão do ministro do Supremo Tribunal Federal, André Mendonça, que determinou a retomada imediata do processo de seleção. Os desembargadores vão escolher três nomes da lista sextupla encaminhada pela OAB para compor a lista. Após a votação, os nomes serão encaminhados ao governador do Maranhão, responsável pela escolha e nomeação do novo desembargador ou da nova desembargadora do tribunal. A seguir, Dia dos Namorados deve movimentar 118 milhões de reais em São Luís.
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2: Uma aposta registrada na cidade de Imperatriz acertou as 15 dezenas do concurso da Loto Fácil sorteado nesta segunda-feira e garantiu o prêmio de R$1.178.158. O jogo vencedor foi feito na Loteria Cidade e dividiu o prêmio principal com outros 3 apostadores do país. O resultado reforça aí uma maré de sorte dos maranhenses. Na última sexta, um bolão feito em São Luís também acertou as 15 dezenas da Loto Fácil e faturou mais de R$1.700.000. O próximo sorteio da Loto Fácil acontece nesta terça e tem prêmio estimado em R$2 milhões.
1: Serviços e utilidade pública.
2: Empresa alerta para ligação provisória nas festas juninas do Maranhão. Repórter Thaís Brozaca.
3: Com o aumento da montagem de arraiais, barracas e estruturas temporárias durante o período junino, a Equatorial Maranhão lançou orientações aos organizadores de eventos sobre solicitações da ligação provisória de energia elétrica para garantir mais segurança e regularidade no fornecimento de energia. O serviço é indicado para eventos que utilizam iluminação, caixas de som, painéis de LED, refrigeradores e outros equipamentos elétricos, evitando riscos de sobrecargas, curtos-circuitos, choques e acidentes. O gerente de relacionamento com o cliente da Equatorial Maranhão, Rainilton Andrade, explica como funciona o processo de cadastro e solicitação da ligação provisória.
4: Importante ter em mãos RG, CPF, autorização da prefeitura ou de um órgão responsável pelo evento, e a relação dos equipamentos e suas respectivas cargas. Esses cuidados evitam que aconteçam sobrecargas, curtos-circuitos e até mesmo incêndios. Jamais faça ligação clandestina. Além de colocar em risco as pessoas, é crime previsto no Código Penal Brasileiro. Procure utilizar produtos de procedência e que atendam aos requisitos das normas técnicas brasileiras. Evite utilizar o Benjamin ou Duplo T. Contrate o profissional habilitado e capacitado para fazer as suas instalações elétricas.
3: Central de Notícias Brasil, Thaís Brusaca.
2: O Dia dos Namorados deve movimentar cerca de R$118 milhões na economia de São Luís, segundo um levantamento da Fecomércio Maranhão. A pesquisa aponta que 71% dos consumidores pretendem comprar presentes, o que representa aproximadamente 564 mil pessoas e um acréscimo de 14% nas vendas em relação ao ano passado. Chocolates, calçados, perfumes e cestas de café da manhã estão entre os presentes mais procurados pelos consumidores. O levantamento também mostra que mais de 60% dos casais pretendem comemorar a data, beneficiando setores como restaurantes, hotéis, lazer e turismo.
1: Esporte.
2: Sampaio Basquete conhece o próximo adversário da Liga Brasileira. Repórter Jalber Pereira.
5: O Maringá será o adversário do Sampaio Basquete das quartas de final da Liga de Basquete Feminino. A equipe tricolor garantiu o primeiro lugar na classificação geral após derrotar o SESI Araraquara na rodada anterior em São Luís. Com o resultado, o Sampaio chegou a 33 pontos conquistados em uma campanha de 16 vitórias e apenas uma derrota, chegando a um aproveitamento de 94,1%. Já o Maringá terminou a primeira fase na oitava colocação, com 21 pontos, mas não pode ser mais ultrapassado por Sport e Salvador. A equipe paranaense venceu 3 jogos e perdeu 15, com aproveitamento de apenas 16,7%. As quartas de final da LBF serão disputadas em melhor de 3 jogos. A primeira partida será no Paraná, enquanto o segundo confronto acontece em São Luís. E se for necessário, o terceiro jogo também será realizado na capital maranhense, devido à melhor campanha do time boliviano. A LBF aguarda o término da última rodada da fase classificatória, marcada para os próximos dias 10 e 11, para definir os demais confrontos. Em seguida, será divulgado também a tabela detalhada e o chaveamento até a decisão. Antes disso, o Sampaio Basquete ainda faz o seu último jogo da primeira fase contra o São José. A partida vai acontecer na próxima quinta-feira, às 19h30, no ginásio Costa Rodrigues, em São Luís. Central de Notícias Brasil. Com informações do esporte, Jalber Pereira.
2: 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Estarei de volta amanhã, neste mesmo horário, aqui na sua emissora. Obrigada a todos pela companhia e até amanhã.
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0: 11:05.
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1: É comigo mesmo aqui pelas ondas da sua emissora. A partir de agora, sejam todos muito bem-vindos em mais uma edição do seu Central Esporte. Nesta segunda-feira, hoje dia 8 do mês de junho do ano de 2026, e vamos aos principais destaques de hoje.
2: Sampaio.
1: Tricolor maranhense perde para Iguatu em São Luís, mas garante a classificação para a próxima fase da quarta divisão.
2: Moto.
1: Papão do Norte perde para o Parnaíba fora de casa e dá adeus à Série D do Campeonato Brasileiro.
2: Imperatriz.
1: O Cavalo de Aço goleia Tuna Luz e se classifica na terceira posição do grupo 5 do Campeonato Brasileiro, também da quarta divisão. Também vamos trazer informações do interior do estado. Seleção de Pinheiro vence a seleção de Bacuri e conquista o Copom Master da Baixada Maranhense. Também vamos trazer informações da Copa BR de Seleções Municipais. E ainda, pela Fórmula 1, Antonelli segura Hamilton e conquista o Grande Prêmio de Mônaco. No programa de hoje também vamos destacar a conquista da Copa do Nordeste pelo Vitória da Bahia e o Maranhense, que foi cortado da seleção brasileira. Estas e outras notícias você vai acompanhar a partir de agora no seu Central Esporte, que já está no ar.
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0: 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E vamos começar o programa de hoje, já trazendo as informações do Papão do Norte, aqui dentro do seu Central Esporte. Morto. Time rubro-negro perde para o Parnaíba fora de casa e dá adeus à Série D do Campeonato Brasileiro de Futebol. Quem tem mais informações direto do CT Pereira dos Santos é ele.
1: Roberto Ramos.
0: Alô, alô, Roberto Ramos, é com você.
2: Olá, Jalber Pereira, um grande abraço aos amigos ligados no Central Esportes. O Moto, eliminado da Série D, não vai para o mata-mata. Em jogo válido pela 10ª e última rodada da competição, o time saiu de campo sem conseguir o seu principal objetivo, que era uma vitória para obter a classificação à próxima fase do Campeonato Brasileiro da Série D. O Moto entrou em campo pressionado, precisando, necessitando da vitória diante do Parnaíba no domingo, no estádio Pedro Alelaf, em Parnaíba, e foi derrotado pelo time local pelo placar de 1-0. O Moto ainda reclamou de um possível pênalti não assinalado pelo árbitro Josué França de Castro, do Acre, e quando o time foi todo para o ataque, sofreu um contra-ataque e o gol aos 32 minutos do segundo tempo, favorável à equipe do Parnaíba. Portanto, o Moto encerrou a sua caminhada na competição nacional, volta às suas atenções, portanto, o Moto encerra suas atividades pensando também em 2026. A tendência é que a equipe volte a trabalhar este ano, entre novembro e dezembro, naquela chamada pré-temporada, se preparando para o Campeonato Maranhense. Como se sabe, o Moto está na Série A do Campeonato Estadual. As informações que se tem, que alguns jogadores do atual elenco do Moto já estão apalavrados com clubes que estão disputando a Série B do Campeonato Maranhense. Exemplo do volante Jair Alemão, que estava negociando com uma equipe que está na segunda divisão do Campeonato Estadual. O time que entrou em campo e perdeu para o Parnaíba: Cássio, Marquinhos, Denilson, Vitor Souza, Rômulo Carioca, Jair Alemão, Valderrama, Cleitinho, Henrique, William e Jojo. Fim de linha para a equipe do Motoclube de São Luís, que está eliminado do Campeonato Brasileiro. Informações do Moto para o amigo ligado no Central Esportes.
0: Muito obrigado ao grande Roberto Ramos aqui participando conosco. Infelizmente não tivemos a classificação do Motoclube, time de bastante tradição no futebol do Maranhão, mas que não conseguiu seu objetivo nessa quarta divisão, que foi passar para a segunda fase da competição nacional. Mas agora vamos destacar o principal rival do Motoclube, que mesmo perdendo, conquistou essa vaga.
1: Sampaio.
0: Tricolor maranhense perde para Iguatu em São Luís, mas garante a classificação para a quarta divisão do Campeonato Brasileiro. Quem tem mais informações é ela, com você, Tereza Cristina.
3: O Sampaio Correia enfrentou o Iguatu do Ceará neste domingo no estádio Nhozinho Santos, em São Luís, e perdeu por 1-0 na conclusão dos jogos da primeira fase da Série D do Campeonato Brasileiro. Apesar da derrota, a equipe boliviana garantiu classificação para a segunda fase da competição nacional. O tricolor maranhense terminou na quarta colocação do Grupo 6 com 13 pontos e vai enfrentar o Trem do Amapá, líder do grupo 5, com 20 pontos conquistados. O Sampaio fechou a primeira fase com 3 vitórias, 4 empates e 3 derrotas. A equipe marcou 12 gols, sofreu 6 e terminou com um saldo positivo de 6 gols. A primeira partida do mata-mata será em solo ludovicense e a segunda no Amapá. As datas e horários dos confrontos ainda serão definidos pela Confederação Brasileira de Futebol. Para o próximo compromisso, o time tricolor não contará com o atacante Adriano, expulso na partida desse domingo. A equipe também aguarda a recuperação do atacante Felipinho, que ficou fora do jogo contra o Iguatu após sofrer uma lesão. O tempo estimado de recuperação é de 2 semanas e o departamento médico trabalha para ter o jogador à disposição no jogo que definirá a vaga para a próxima fase da Série D. Central de Notícias Brasil, Tereza Cristina.
0: Obrigado, repórter Tereza Cristina, aqui participando conosco. O Sampaio, que foi a campo com a seguinte formação: Dejair no gol, na lateral direito, Clebão, a zaga com Joécio, Matheus Alves e ainda o Hugo Leonardo na lateral esquerda, o meio de campo com Cavi. Tivemos a presença do Cavi, o Pedro Teixeira e ainda o Neto. No ataque, Adriano, como disse a Tereza Cristina, foi expulso, o Jean Carlos e também o Eric Carral, formando o setor ofensivo. Agora vamos trazer informações, vamos a um breve intervalo, na verdade vamos a um breve intervalo, na volta vamos trazer informações do outro classificado para a segunda fase e também vamos trazer informações como terminou a primeira fase da Copa, da quarta divisão, para as equipes que foram classificadas. É um instante só.
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0: 12:20.
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7: 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Vamos continuar girando com as informações do seu clube aqui dentro do seu Central Esporte. Cavalo de Aço goleia Tuna Luz e se classifica na terceira posição do grupo 5 da Copa, do Campeonato Brasileiro da Série D. Quem tem mais informações é ele. Alô, alô, Jailson Farias, é com você.
8: Alô, amigos do Central Esportes, Jailson Farias trazendo as informações do Cavalo de Aço Imperatriz. Olha, Imperatriz se classificou para o mata-mata, hein? Dando uma sonora goleada lá na Tuna Luso, lá no estádio Frei Epifânio da Badia Imperatriz, viu? Ganhou de 4-0, viu? Com gols marcados de Ivan Fortuna, que marcou 2 vezes, Luizinho e o Wilson José. A vitória fez o time cavalino ganhar uma posição e avança para o terceiro lugar, empurrando a Tuna Luso, já classificado para a quarta posição. Imperatriz venceu por 4-0 com 2 gols no primeiro tempo e 2 gols no segundo. Destaque da partida foi o Ivan Fortuna, que marcou 2 vezes, fez um bom jogo junto com o Fidel e Ria. Olha, e na segunda fase, para definir o cruzamento, os times precisam esperar a rodada de domingo do grupo 6. E pelo grupo 5 estão classificados Trem da Amapá, Águia de Marabá, Imperatriz e Tuna Luso. Pelo grupo 6 estão na próxima fase o Iguatu do Ceará, o Maracanã também do Ceará e o Sampaio. A última rodada será decidida entre Parnaíba e Moto Clube. Confronto direto lá no Piauí. Sendo que o Moto precisa vencer por qualquer placar para avançar. Olha, a Imperatriz vai enfrentar o Maracanã no Ceará no próximo domingo, dia 14, no Frei Epifânio. Jogo decisivo será no Ceará. Olha, com informações do Imperatriz e Cavalo de Aço, Jailson Farias para o Central Esportes.
7: Muito obrigado, repórter Jailson Farias, também participando conosco. E após a conclusão dessas partidas, a classificação ficou a seguinte: no grupo 5, o grupo L, grupo do Imperatriz, primeiro colocado o Trem com 20 pontos, segundo colocado Águia de Marabá com 18, o Imperatriz, terceiro colocado com 15 pontos ganhos, e a Tuna Luz na quarta posição com 13 pontos. Portanto, os classificados do grupo 5. Agora, grupo 6, Iguatu, primeiro colocado com 20 pontos, Maracanã, o segundo colocado com 19, o Maracanã que venceu o outro representante maranhense, o IAP, por 2-0 no litoral cearense, também nesse domingo. O Parnaíba, que ganhou Moto, ficou na terceira colocação com 14 pontos, e o Sampaio Corrêa, o último colocado dessa chave aí desse grupo, o Sampaio quarto colocado com 13 pontos ganhos. O Papão do Norte, o Motoclube, terminou essa primeira fase na quinta colocação com apenas 9 pontos conquistados. Nas próximas horas, a Confederação Brasileira de Futebol vai definir a data e os horários dos confrontos, mas já está de momento definido o seguinte: que o Iguatu vai enfrentar a Tuna Luz. Iguatu, primeiro colocado do grupo 6, enfrenta a Tuna, a quarta colocada do grupo 5. Maracanã, segundo colocado do grupo 6, enfrenta o Imperatriz, terceiro colocado do grupo 5. Maracanã do grupo 6, Imperatriz do grupo 5. E o Trem do Amapá, primeiro colocado do grupo 5, enfrenta o Sampaio Corrêa, quarto colocado, grupo 6, enquanto que o Águia, lá de Marabá, lá no Pará, vai enfrentar o Parnaíba. A Águia é o segundo colocado do grupo 5, enfrenta o Parnaíba, terceiro colocado do grupo 6. Portanto, já estão totalmente definidos aí os confrontos da próxima fase da Série D do Campeonato Brasileiro de Futebol. Mas agora vamos trazer o repórter João Batista Varlan, da região da Baixada Maranhense, que a seleção de Pinheiro venceu a seleção de Bacuri e conquistou o Copão Master da Baixada de 2026, assim como outros jogos que movimentaram também outras regiões nesse final de semana. Alô, alô, João Batista Varlan, é com você.
6: Aos amigos do Central Esportes, um grande abraço. Jalbé Pereira, o primeiro jogo do Copão da Baixada Quarentão foi realizado na cidade de Pinheiro e o Pinheiro venceu o Bacuri pelo placar de 2-1 no estádio Costa Rodrigues. Um grande jogo, um envolvimento técnico muito grande das duas equipes. E agora o jogo final, a decisão será realizada na cidade de Bacuri. Tudo planejado pela Liga da Baixada Maranhense, que tem como presidente Filemão Guterres, para o dia 20 de junho. Aqui na cidade de Monção, Jauê Pereira, ontem, lá na Arena Martiliano, foi a final do Campeonato Cinquentão. Vitória do Meari, o Barcelona, e a seleção master da cidade de Pindaré, que venceu pelo placar de 3-0, sagrando-se campeão 2026 do Campeonato Cinquentão. Parabéns ao Barcelona de Vitória do Mearim pela campanha, pela grande participação, e parabéns à seleção master de Pindaré pela conquista do título. Foi realizado neste domingo o congresso técnico do Copão da BR, definido a ordem dos jogos e os grupos em toda essa região. A competição está programada inicialmente para começar dia 27 ou 28. A organização está trabalhando com o jogo único. E a partir do dia 5, dia 6, os jogos serão em toda a região que compõe o litoral, o Vale do Alto Turi e a região do Pindaré.
7: Muito obrigado, repórter João Batista Varlan, participando conosco. Mas agora vamos falar de outro esporte aqui dentro do seu programa esportivo mais informativo do Rádio Maranhense.
9: Fórmula 1.
7: O italiano Kimi Antonelli segura Hamilton e conquista o Grande Prêmio de Mônaco. Quem tem mais informações é ele. Alô, alô, Armando Capriotti, é com você.
9: Alô, galera que é apaixonada pela velocidade e amantes da Fórmula 1 que nos acompanham nas ondas do rádio. A sexta etapa da Fórmula 1 realizada nesse último domingo, dia 7 de junho, o piloto Kimi Antonelli, de 19 anos, ganhou mais uma. Foi a sua primeira vitória em Mônaco e a quinta vitória consecutiva na categoria. Lidera a competição com 156 pontos e vem quebrando recorde sobre recorde. O primeiro é que é o piloto mais jovem a vencer no Principado e italiano também a vencer 5 corridas seguidas. Dificilmente um piloto, quando chega a vencer 5 grandes prêmios, perde a competição. Tudo começou no sábado no treino classificatório, onde Kimi Antonelli fez o melhor tempo para largar na pole position no domingo. Não deu outra, largou bem, deixando os veteranos para trás, vencendo de ponta a ponta e dando um show na sua unidade de potência da Mercedes. Dominou bem a prova, mantendo-se à frente de Lewis Hamilton, que chegou na segunda colocação, igualando-se ao saudoso piloto brasileiro Ayrton Senna, com 8 pódios no circuito de Monte Carlo. A diferença é que só Ayrton Senna tem 6, venceu 6, né? 6 corridas. A terceira colocação da corrida ficou com o piloto francês Isaac Hadjian, completando o pódio. A decepção foi do piloto Max Verstappen, que teve uma mal largada, nem completando a primeira volta, com problema no seu carro. Já o piloto George Russell, com o carro da Mercedes, também ficou para trás na 12ª colocação, decepcionando os engenheiros, a torcida e os mecânicos da equipe. Já o brasileiro Gabriel Bortoleto, enfrentando sérios problemas crônicos no seu carro da Audi, chegou na 11ª colocação. O Grande Prêmio também de Mônaco foi paralisado, faltando 10 voltas para terminar a corrida, com problema de asfalto na pista. Notícia da Fórmula 1 nas ondas do rádio.
7: Muito obrigado, repórter Armando Capriotti, aqui participando conosco. E olha, o maranhense é cortado da seleção brasileira. Quem tem mais informações é ela, Taliana Luiz.
10: A seleção brasileira teve uma baixa importante neste domingo. O lateral direito Wesley foi cortado da delegação após exames confirmarem uma lesão muscular no músculo adutor da coxa esquerda. De acordo com a Confederação Brasileira de Futebol, o jogador passou por uma nova avaliação médica e realizou exames de imagem. A ressonância magnética confirmou a lesão, o que impossibilitou sua permanência no grupo. Em nota oficial, a CBF lamentou o corte e destacou a importância do atleta para a equipe. A entidade afirmou que Wesley é muito querido pelo elenco e continuará sendo considerado parte do grupo que busca o hexacampeonato mundial. Para ocupar a vaga deixada pelo lateral, a comissão técnica convocou o meia-campista Ederson, que atua pelo Atalanta da Itália. O jogador deve se apresentar nesta segunda-feira e integrar a delegação brasileira nos Estados Unidos, onde a seleção segue sua preparação para os próximos desafios. Ederson vem se destacando no futebol europeu e ganhou espaço pelas boas atuações, principalmente pela intensidade na marcação, força física e qualidade na saída de bola. A lesão de Wesley altera os planos da comissão técnica, mas a chegada de Ederson mantém o grupo completo e amplia as opções para o meio-campo. Agora a expectativa é pela adaptação do novo convocado aos trabalhos, enquanto Wesley inicia o processo de recuperação. A seleção brasileira segue focada na preparação para a Copa do Mundo de 2026 e na busca pelo tão sonhado hexacampeonato. Central de Notícias Brasil de São Luís, Taliana Luiz.
7: Muito obrigado, a repórter Taliana Luiz, aqui participando conosco. Infelizmente, aí, o único maranhense convocado para a seleção brasileira acabou sendo cortado. Infelizmente, aqui o estado do Maranhão não terá um jogador, pelo menos nessa seleção, por enquanto. Mas agora vamos falar de Copa do Nordeste. Olha, o Vitória conquista a Copa do Nordeste, edição de 2026. Quem tem mais informações é o repórter Iveson Gomes.

0: O Nordeste voltou a ficar vermelho e preto. Com o Barradão lotado e a torcida jogando junto até o fim, o Vitória bateu o Fortaleza por 2-1 de virada e conquistou a Copa do Nordeste. Foi o primeiro título do Leão no Nordestão desde 2010. Logo aos 27 minutos do primeiro tempo, Luiz Fernando apareceu livre na área e cabeceou para abrir o placar para o Fortaleza. Com o resultado momentâneo, a decisão ia para os pênaltis. Mas no segundo tempo, o jogo mudou. Empurrado pela arquibancada pulsante, o rubro-negro baiano passou a pressionar mais e o empate veio aos 26 minutos. Depois do escanteio, Emanuel Martins, ex-Fortaleza, apareceu na área e mandou para o gol. Aos 45 minutos, Renato Kaiser recebeu o lançamento de Martins, arrancou em velocidade e bateu cruzado. O Barradão explodiu, Vitória campeão. Invencíveis, não vamos
1: perder. Então, muito obrigado, repórter Iveson Gomes, trazendo essas últimas informações. Então, o novo campeão da Copa do Nordeste é o Vitória da Bahia. E olha, tivemos o jogo do último sábado, o jogo que causou a lesão do maranhense, onde o Brasil venceu a seleção do Egito pelo placar de 2-1. O Endrick marcou no segundo tempo e garantiu a vitória no último jogo amistoso antes da Copa do Mundo. A seleção brasileira que estreia no próximo sábado diante de Marrocos. E chegamos ao final de mais um Central Esporte. Fica o convite para que possamos nos reencontrar amanhã neste mesmo horário aqui na sua emissora. Até lá.
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0: 11:42.
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6: 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Tudo tranquilo? Aqui é o Kleber Salles. E vamos nessa, vamos começando mais uma super edição aqui do nosso Pagodaço. As melhores músicas, o melhor do samba e do pagode, pintando aqui no seu rádio. Hoje, terça-feira, vamos lá mexer o esqueleto? Bora juntos, então? Vamos que vamos, né? O melhor do samba e do pagode pra você entrar no clima. Aqui a gente faz você entrar no clima das melhores músicas. Aumenta aí o som, porque essa é a minha primeirinha de hoje que tá chegando aí, ó. Bora curtir, hein?

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2: Esse pagodaço é bom demais, hein, rapaz? Só música boa pra gente mexer o esqueleto. Daqui a pouquinho tem mais sucessos. Aqui, os melhores do samba e do pagode, né? O ritmo mais brasileiro que contagia, né? De volta depois do intervalo.
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1: Certa. 15 horas e 5 minutos.
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4: É, falei que a gente voltava rapidinho, né? Pagodaço de volta com o melhor do samba e pagode pra você. Aumente o volume, é mais uma sequência chegando aqui, ó.
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1: Fechando mais uma sequência aqui na programação do nosso Pagodaço. O melhor do samba e do pagode pra você swingar com a gente aqui, hein? Daqui a pouco eu volto com mais músicas, não sai daí.
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2: Certa. 15:28.
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9: É, falei que a gente voltava rapidinho, né? Pagodaço de volta com o melhor do samba e pagode pra você. Aumente o volume, é mais uma sequência chegando aqui, ó.
10: É

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0: Ana Castela!
1: Essa foi a nossa última de hoje aqui do Pagodaço. Pois é, gente, tudo que é bom dura pouco, né? Você gostou? Curtiu bastante? Deu pra dar aquele suador ou não, hein? É, eu quero fazer você suar bastante aí com o Pagodaço, com as músicas que eu vou rolando aqui. E claro, já tô preparando a programação de amanhã, que vai estar bem legal, viu? Relembrando clássicos e também trazendo as novidades do samba e do pagode aqui no Pagodaço. Forte abraço, beijo no coração de todo mundo aqui do seu amigo Kleber Salles, e amanhã tem mais Pagodaço.
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0: 11:48.
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4: Boa tarde.
5: Muito boa tarde pra você. Como que você está? Tudo bem? Muito prazer, Johnny Silva. Hoje, terça-feira, hoje 9 de junho de 2026. Gente, a partir de agora você vai curtir só as melhores, as mais tocadas, com certeza aqueles clássicos, aquela mistura do pagode com sertanejo. Ah, você vai curtir também o Arrocha, aquele sertanejo que toca o coração aí, aquele pagode gostoso. Tudo isso aqui na nossa tarde mais que demais. Vamos curtir muito bem, tá? Pra você que tá aí no seu trabalho, estamos aqui pra dar aquele up aí na sua tarde. Vamos que vamos, né? Ah, que maravilha. Eu quero a sua participação através das nossas redes sociais, do nosso WhatsApp, começando por aqui com o Zé Neto e Cristiano.

animação é o que não falta aqui nesta tarde de terça-feira. Você curtindo One Republic. Antes você... Animação é o que não falta aqui nesta tarde de terça-feira. Você curtindo One Republic.

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1: Para todas as mulheres seguras.

0: curtindo a gente aí no centrão da cidade, muito obrigado, tá? Tá aí no seu comércio, tá curtindo a gente, muito obrigado por dar esse moralzão pra gente. Você ouvindo aí o Luan Santana, Mulher Segura. Antes você curtiu por aqui o Só Pra Contrariar. É isso aí, só música boa aqui na nossa Tarde Mais Que Demais.
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2: 16 horas e 18 minutos.

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5: Vamos que vamos, porque tá chegando por aqui a Mari Fernandes com a Lauana Prado aqui na nossa Tarde Mais Que Demais. Participa com a gente aí, tá bom? Tô aguardando o seu contato aqui na nossa rádio.

0: Mari Fernanda.
1: Luana Prado.
0: Que delícia estar com você.
1: Que pancada de mulher, né, RJ?
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Você pode continuar fazendo o que você está fazendo aí agora, tá? Trilha sonora você deixa por nossa conta. Tá aí o Gustavo Lima, antes você curtiu por aqui o Bruno e Marrone. Chegando o Beth com a Pablo Vittar, aqui na nossa programação pra agitar a nossa tarde.

0: ouvindo por aqui, Perdoou Nada, com Israel e Rodolfo, Jorge e Matheus. Antes você ouviu aqui, ó, Me Ama ou Me Larga, com Simone Mendes. Vamos para um breve break comercial, mas já tem muito mais. Não saia daí, tá? Próximo bloco recheadíssimo de muita coisa boa. É a terça-feira mais animada do Brasil.
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1: 16:48.
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3: Ele que é um dos cachês mais caros do Brasil hoje. Sabe de quem que eu estou falando, né? Do pai do Léo. É isso aí, é o Murilo Huff, anestesiado aqui na nossa tarde mais que demais.
4: A fumaça acabou.

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Priscila Senna e Simone Mendes aqui na nossa Tarde Mais, que demais. Você ouviu aqui também Negra Li com MC Liro? Ai, sabe quem tá chegando por aqui, né? É o Fernando e Sorocaba com ele, com Murilo Ruf. Aumenta o som aí. É a nossa Tarde Mais, que demais. Seja muito bem-vindo.

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1: Que lindo, hein? Vamos aproveitar esse clima agora pra conquistar geral, hein? Junto com meu irmãozinho Claudinho.

0: aqui a música não para. Tá curtindo muito bem aí a terça-feira, né? A nossa tarde mais que demais. Tá aí o Gustavo Lima com o Murilo Ruf, CEP novo. Passou por aqui o Latino, só love. Já já tem mais.
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0: 17:21.
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6: Chegando por aqui, Marília Tavares, casado ou solteiro?

que vamos, porque por aqui a música não para, é a nossa tarde mais que demais. Quando você faz aquilo que ama, né? Sai perfeito, com certeza, né? É isso aí, vamos que vamos. Você curtindo aí Lauana Prado, Escrito nas Estrelas. Antes você ouviu aqui o Grupo Desejos. Aquela mistura continua. Muita música boa, melhor do pagode, sertanejo, a rocha, tudo isso você curte aqui na nossa tarde mais que demais. Tá chegando o Kleber e Cauã com a participação aqui do Diego e Victor Hugo. Aumenta o som, é música boa pra você!

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1: Não tem jeito, meu compadre. Vambora.

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0: Você curtindo aqui todo o romantismo do Henrique Juliano, A Maior Saudade, aqui na nossa Tarde Mais Que Demais. É assim, né? Música boa é o que não pode faltar pra você, tá bom? A nossa Tarde Mais Que Demais tá ficando por aqui nesta terça-feira. Quero agradecer aí pela sua sintonia, pela sua audiência, pela sua companhia, sempre com a gente aqui, grudadinho aqui na nossa rádio, na nossa programação, tá bom? A nossa Tarde Mais Que Demais volta amanhã na quarta-feira, no mesmo horário, aqui nessa rádio incrível, tá bom? Pra gente é sempre um privilégio ter você aqui. Tá chegando uma atração maravilhosa feita pra você, tá bom? Até amanhã, se Deus quiser. Tchau, tchau.
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1: Hora certa!
2: 17:53.
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6: Hora certa.
7: 18 horas e 4 minutos.
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2: Vamos ao destaque do dia, Estatuto da Segurança Privada.
3: Presidente Lula regulamenta a lei que traz mais controle das autoridades sobre esse tipo de serviço.
2: Segurança jurídica. Também deve estimular a abertura de mais empresas no setor.
3: O presidente também destacou a legitimidade para trabalhadores que fazem serviços de vigília e segurança.
4: Da cidadania para você, é você andar de cabeça erguida, não sendo tratado como clandestino e não recebendo calote.
2: E ainda, Conselho de Política Energética vai avaliar aumento da mistura de etanol na gasolina.
3: Proposta do governo e de empresários é que composição passe a ter 32% de álcool combustível. Márcia Fernandes.
5: Se a medida for acatada, 450 milhões de litros de gasolina deixarão de ser importados.
2: E a gente vai falar também da prevenção aos incêndios florestais esse ano.
3: Com a possibilidade de termos El Niño no segundo semestre, o governo do Brasil já vem se preparando com contratação de profissionais e equipamentos.
2: A gente conversa sobre isso em entrevista ao vivo com o ministro do Meio Ambiente e Mudança do Clima, João Paulo Capobianco.
3: Hoje, na apresentação da Voz do Brasil, Mariana Jungmann e Luciano Seixas.
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3: O governo pretende aumentar novamente o percentual de etanol presente na gasolina, agora para 32%.
2: A proposta, que é defendida também por empresários do setor, será avaliada nas próximas semanas pelo Conselho Nacional de Política Energética.
3: E se aprovada, deve contribuir para aumentar a autonomia do país no setor de combustíveis e diminuir os preços para o consumidor.
5: Empresários e representantes do setor de etanol levaram ao governo federal a proposta de um aumento no percentual de etanol na gasolina para 32%. Hoje, esse percentual é de 30%. De acordo com o ministro de Minas e Energia, Alexandre Silveira, a medida pode ajudar a reduzir o preço do combustível e acelerar o processo de descarbonização.
6: Um tema fundamental para a segurança energética, para aumentar ainda mais a mistura do etanol. Etanol anidro na gasolina, deixando de ser necessária a importação de gasolina e com isso minimizando os impactos também da guerra, como temos conseguido, tanto com as subvenções quanto com as desonerações, a gente possa chegar na bomba com o menor preço de combustível no Brasil.
5: Se a medida for acatada, de acordo com o ministro, 450 milhões de litros de gasolina deixarão de ser importados. O anúncio foi feito nesta terça-feira, após uma reunião entre representantes do setor, ministros e o presidente Lula. Um dos participantes, Evandro Gussi, presidente da União da Indústria de Cana-de-Açúcar e Bioenergia, destacou a viabilidade desse aumento do percentual do etanol.
7: A mistura de 32% ela já foi testada com sucesso quando a mistura foi elevada para 30%. Então nós estamos aqui muito animados. Para se ter uma ideia, desde que a guerra começou, essa diferença de preço entre etanol e gasolina já fez com que o consumidor brasileiro economizasse cerca de 2 bilhões de reais.
5: O aumento no percentual de etanol na gasolina deve ser avaliado pelo Conselho Nacional de Política Energética em até 15 dias. Reportagem Márcia Fernandes.
2: Mais legitimidade para os profissionais e empresas do setor de segurança privada.
3: O presidente Lula regulamentou hoje, por meio de decreto, o Estatuto da Segurança Privada.
2: O documento traz regras e obrigações para o funcionamento das empresas, facilitando a fiscalização e o combate a serviços clandestinos.
8: Maior controle das autoridades e mais segurança para os profissionais da área. A lei que criou o Estatuto da Segurança Privada, de 2024, ganhou agora regulamentação. O decreto, assinado pelo presidente Lula, define, por exemplo, o número mínimo de vigilantes por atividade e a quantidade mínima de veículos, além de trazer regras sobre a circulação de carros fortes, a obrigação de comunicar crimes em prazo definido e quais disciplinas devem constar nos cursos de formação. O presidente Lula destacou que a medida traz dignidade aos profissionais da segurança privada.
4: Dá cidadania para vocês, é vocês andarem de cabeça erguida, não sendo tratado como clandestino e não recebendo calote. É reconhecimento de que vocês não são um estorvo na segurança pública. Vocês fazem um processo de complementariedade à questão da segurança pública nesse país.
8: Com as novas regras, a expectativa é que o controle da Polícia Federal sobre o setor seja mais efetivo, impedindo o funcionamento de grupos clandestinos. A ideia é evitar que empresas que operam na informalidade continuem sendo um risco à população, principalmente quando há uso de armas de fogo e outros equipamentos de uso controlado ou restrito. De acordo com o diretor-geral da Polícia Federal, Andrei Rodrigues, há no país 7 mil empresas de segurança privada. Com a regulamentação, a expectativa é que o número de empresas aumente.
9: Serão mais de 17 mil empresas no setor, que empregarão cerca de 1 milhão de pessoas. Mais do que ampliar o escopo, o normativo organiza o setor, confere previsibilidade, reduz litígios e cria um ambiente mais seguro para as empresas, trabalhadores e, sobretudo, para a sociedade brasileira.
8: Entre as inovações da lei está a ampliação dos serviços compreendidos como de segurança privada, incluindo nesse entendimento o serviço de segurança pessoal e o monitoramento de sistemas eletrônicos de segurança. As empresas têm até o segundo semestre de 2027 para se adaptarem às novas regras. Reportagem Luana Carlos.
3: Desde o início desse ano, o governo do Brasil vem fazendo ações preparatórias para um fenômeno climático que deve ocorrer no segundo semestre, o El Niño.
2: A previsão é que ele torne a estação seca mais severa, o que pode ocasionar mais incêndios florestais.
3: A prevenção e redução dos danos causados pelo El Niño é um dos temas que estão sendo apresentados esta semana em Brasília, durante a Semana do Meio Ambiente.
2: E hoje nós temos aqui no estúdio o ministro do Meio Ambiente e Mudança do Clima, João Paulo Capobianco, que vai nos falar mais sobre a contratação de brigadistas, a compra de equipamentos e outras ações já efetivadas. Boa noite, ministro.
10: Boa noite, é um prazer estar com vocês e falando para todo o Brasil.
2: Ministro, o Dia do Meio Ambiente foi comemorado agora há pouco, no dia 5, ontem foi Dia dos Oceanos. O Ministério do Meio Ambiente está fazendo uma série de eventos ao longo dessa semana, né? O que, que são esses eventos? Quais as ações que o senhor destacaria nessas datas?
10: Bom, primeiro, uma exposição inédita, aberta a todo o público, toda a sociedade, mostrando não apenas a riqueza do meio ambiente brasileiro, com exposições fotográficas, a exposição Afluentes, que nós temos junto com o BNDES e o Fundo Amazônia, que mostra todos os investimentos do Brasil na promoção do desenvolvimento sustentável da Amazônia, dos demais biomas, mas também algo muito bacana, que é apresentar à sociedade os equipamentos que hoje o governo federal dispõe para fazer o enfrentamento a incêndios e melhorar a fiscalização ambiental. Então temos uma vila operacional do IBAMA e ICMBio montados ali na Biblioteca Nacional, no pátio, aberto a toda a sociedade, para conhecer esses equipamentos, interagir com os profissionais do IBAMA e do ICMBio, entender como funciona as ações preventivas e de combate a incêndios. E também temos ali um veículo que está fazendo o chamado manejo ético de animais domésticos, né? A castração, a colocação da microchipagem, aberto ao público gratuito, para que as pessoas também vejam uma ação importante, que é o tratamento adequado dos animais domésticos, cães e gatos, né, no nosso país.
3: Ministro, esse ano há a previsão daquele fenômeno climático que a gente sempre ouve falar, né, o tal El Niño. Por que que ano de El Niño preocupa mais do ponto de vista ambiental e o que que o Ministério vem fazendo de maneira preventiva em relação a isso?
10: O El Niño é um fenômeno natural, né, que sempre ocorreu, mas com o agravamento da situação climática, o aquecimento global, ele vem ocorrendo com mais intensidade e reduzindo seus períodos de ocorrência. Por exemplo, tivemos El Niño em 2024, muito forte. Todos se lembram do esforço feito pelo governo brasileiro, juntamente com os estados, municípios, sociedade, para reduzir os incêndios, mas que assim mesmo, com todo esforço, foram bastante significativos. Nós temos monitorado desde o final do ano passado, mas que assim mesmo, com todo esforço, foram bastante significativos. Nós temos monitorado

0: Catarina, com chances de novas enchentes importantes. Então, o que nós estamos fazendo? Atuando de forma preventiva em várias frentes. Primeira frente importante é o aumento da capacidade do governo federal de fazer frente aos incêndios florestais. Nós teremos esse ano o maior número de brigadistas atuando no enfrentamento. São mais de 4.630 profissionais do governo federal que vão estar monitorando e atuando nas frentes de incêndio. Também fizemos, já o ano passado, um desembolso, que na realidade começou em 2024, se intensificou em 2025, de repasses de recursos para os corpos de bombeiro dos estados mais críticos, principalmente em toda a Amazônia. Foram mais de 430 milhões de reais que nós transferimos para os corpos de bombeiros nos estados da Amazônia, recursos do Fundo Amazônia. E agora, este ano, fizemos repasse para vários estados da região do Cerrado brasileiro e Pantanal. Então, nós temos esse ano, somando para a Amazônia com o Cerrado e Pantanal, nós temos aí mais de 500 milhões, quase 600 milhões de reais que foram investidos nos corpos de bombeiros. Então, nós temos mais preparação dos estados, mais preparação do governo federal, mas evidentemente o elo fundamental aqui é a sociedade, e aí a importância desse programa nosso para poder se comunicar diretamente com o cidadão e com a cidadã que estão na linha de frente. E aí eu gostaria de aproveitar essa oportunidade para fazer um apelo a todos que estão nos ouvindo: não use fogo. O fogo muitas vezes é usado no Brasil para queima de lixo, para limpar um pasto, para abrir um terreno. O problema é que, na situação que nós vamos enfrentar, isso se torna incontrolável. Uma pequena ignição que a gente faça...
1: As pessoas subestimam, né, ministro?
0: As pessoas subestimam.
1: O poder do fogo durante o período de seca, né?
0: Exatamente, porque o fogo, quando você evita ele, é o ideal. Agora, quando você combate ele no início, é o segundo passo importante. Se você não faz isso, ele pode adquirir a potência de um grande incêndio, às vezes de quilômetros de extensão, tornando o trabalho dos brigadistas, dos bombeiros, extremamente difícil. Portanto, é importantíssimo que a sociedade esteja atenta. Não use fogo a partir agora de junho. Evite ao máximo, porque a situação climática vai ser muito desfavorável. Além disso, é importante também lembrar um fato novo. O Brasil aprovou no Congresso Nacional, em 2024, a nova lei, a Lei do Manejo Integrado do Fogo. E a responsabilidade em prevenir, combater incêndios, hoje é de toda a sociedade. Não é apenas do governo federal. O governo federal tem capacidade de atuação? Tem. Está se preparando? Está. Aumentou a sua capacidade de intervenção com equipamentos e recursos humanos? Sim. Mas o mais importante aqui é compartilhar essa responsabilidade com os estados, municípios e com os proprietários rurais, que hoje, pela nova lei, passam a ter responsabilidade de montar brigadas, ter equipamentos e atuar na prevenção de incêndios.
1: Pois é, falando nos equipamentos, o Ministério do Meio Ambiente, o IBAMA, o Instituto Chico Mendes, foi feito também um investimento na compra de equipamentos, aeronaves, veículos, né? Que equipamentos são esses e que investimento foi esse?
0: Olha, juntando IBAMA e ICMBio, nós temos aí 19 helicópteros e 19 aviões. Então, é o maior investimento já feito. Nós temos também, sob a coordenação da Casa Civil da Presidência da República, a Sala de Situação, que já começou a se reunir. Ela reúne 19 ministérios e autarquias e órgãos vinculados que se reúnem e planejam ação. Então, Forças Armadas, Aeronáutica, Exército, Marinha, oferecendo apoio logístico e de equipamentos também. Nós temos ali os estados envolvidos, que aportam com seus corpos de bombeiros. Temos uma mobilização de equipamentos que são destinados às brigadas locais. Então, abafadores, sopradores, EPIs, isso é muito importante. Hoje o IBAMA e o ICMBio distribuem milhares de equipamentos para pessoas lá na ponta, mesmo que não sejam profissionais do governo federal, mas que sejam brigadas voluntárias, por exemplo, ou brigadas municipais, são muitas no Brasil.
1: Brigadas indígenas.

0: Também, as brigadas, né, indígenas, as brigadas quilombolas, né, de pessoas da comunidade que recebem equipamentos, orientação para fazer frente a isso rapidamente. Então, há um investimento muito grande, alguns equipamentos de grande porte, inclusive, retroescavadeiras que abrem valetas para fazer aceros, ou seja, um conjunto grande de equipamentos. Mas, repito, tudo isso é importante. O governo está fazendo um grande investimento, apoiando todos os envolvidos, mas, repito, o cidadão e a cidadã ali na ponta é que podem fazer a diferença. Por isso, a importância de nós termos no Brasil a consciência de que a mudança do clima criou um problema novo. Nós não estávamos acostumados. O Brasil não era um país de grandes incêndios florestais. E, infelizmente, se tornou um país com muito risco. E a cidadã e o cidadão na ponta podem fazer toda a diferença.
1: Muito bem, nós conversamos com o ministro do Meio Ambiente e Mudança do Clima, João Paulo Capobianco. Muito obrigado pela entrevista aqui à Voz do Brasil, ministro.
0: Foi um prazer, obrigado pela oportunidade que nós podemos falar com todo o Brasil de um assunto tão importante que todos podem ajudar a resolver.
2: E lembrando sempre que a prevenção é melhor do que o remédio, é melhor do que correr atrás do fogo depois, né, ministro?
0: Exatamente, a prevenção é tudo.
2: Gestores públicos, representantes de órgãos de controle e organizações da sociedade civil.
1: Mais de 7 mil integrantes da rede de parcerias coordenada pelo governo federal estão em Brasília para discutir melhorias na gestão dos recursos públicos.
2: A ideia é propor soluções para que a aplicação do dinheiro e a gestão desses recursos seja mais eficiente, melhorando a vida do cidadão nas cidades brasileiras.
3: O dinheiro que chega às escolas e postos de saúde, a aplicação de recursos em obras, compras públicas e convênios. Para garantir que tudo isso seja aplicado com eficiência e transparência, existe uma rede criada pelo governo federal há mais de 10 anos. É a rede de parcerias, formada por órgãos públicos, estados, municípios, instituições de controle, organizações e sociedade civil. E para discutir esses temas, nos próximos 3 dias, mais de 7 mil representantes dessa rede estarão reunidos em Brasília, no Fórum Nacional da Rede de Parcerias, Transferências e Compras Públicas. Na abertura do evento, a ministra da Gestão e da Inovação em Serviços Públicos, Esther Dweck, lembrou que o objetivo é fortalecer a cooperação e melhorar a gestão das políticas públicas.
4: A gente tem realidades administrativas, fiscais, institucionais muito distintas entre cada uma das experiências que a gente tem aqui juntos. A gente tem trabalhado para entender essas diferenças e para construir, com diálogo, soluções que respeitem essa diversidade brasileira. A cooperação federativa, que é um eixo prioritário do nosso governo, é um mote grande desse nosso fórum.
3: Realizado todos os anos, no mês de junho, o fórum é um espaço de troca de experiências, capacitação e construção de soluções para a gestão pública brasileira. Nesta edição, são mais de 200 atividades, entre painéis, palestras e oficinas. Em salas temáticas, os gestores podem consultar especialistas de cada ministério sobre os temas do seu município. Para o analista de planejamento e orçamento do Rio Grande do Sul, Sérgio Carlos dos Santos, o evento é importante para que o resultado das políticas públicas chegue até o cidadão.
5: O Fórum Nacional, ele tangibiliza, né, a rede, né, porque a rede está espalhada, a gente está conversando com os municípios, com os estados, com o governo federal, porque a gente se conversa, mas estar presente no evento é bastante importante e todo estruturado, né, para poder compartilhar as informações, participar de palestras, isso é muito interessante.
3: Durante o encontro, os gestores também poderão tirar dúvidas sobre o Contrata Mais Brasil. A plataforma aproxima órgãos públicos de pequenos negócios, como os microempreendedores individuais, fortalecendo economias locais e promovendo inclusão produtiva. Mais informações sobre a plataforma estão no site gov.br/Contrata Mais Brasil. Reportagem Gabriela Noronha.
1: O governo do Brasil vai divulgar os processos já concluídos relacionados à autorização de empresas de apostas de cota fixa, conhecidas como bets.
2: O anúncio foi feito essa semana pelo ministro da Fazenda, Dario Durigão.
1: Ele garantiu que serão preservados os dados pessoais dos proprietários e dirigentes das empresas, sem comprometer o compromisso do governo com a transparência.
6: Nós estamos falando de 25 mil documentos, mais ou menos, que foram exigidos pelo Ministério da Fazenda para que a gente pudesse fazer uma avaliação de origem de capital, do imposto de renda das pessoas que se dizem dirigentes das BETs. Nós vamos fazer transparência das empresas, de todos os processos que já foram concluídos, processos que seguem em tramitação, nós vamos aguardar a conclusão. Claro que a gente vai precisar fazer isso com uma força-tarefa para tarjar os nomes, não implicando em responsabilidade para os servidores públicos.
2: Pois é, a força-tarefa mencionada pelo ministro será conduzida em parceria com a Controladoria Geral da União, com o objetivo de acelerar a disponibilização dos documentos.
1: As informações serão publicadas no portal oficial do Ministério da Fazenda e ficarão disponíveis para consulta.
2: A Secretaria de Prêmios e Apostas também informou que está reforçando as ações de monitoramento e fiscalização sobre os jogos online em razão da realização da Copa do Mundo de Clubes.
1: No Brasil, estima-se que cerca de 8 milhões de mulheres convivem com a endometriose, sendo 2 milhões delas adolescentes.
2: A doença, que afeta o útero, é crônica e causa dores intensas na região pélvica, cólicas menstruais fora do normal e pode levar à infertilidade.
1: Para estimular pesquisas que ajudem a descobrir novas formas de prevenção, diagnóstico e tratamento para a doença, o Ministério da Ciência e Tecnologia e Inovação anunciou um investimento de 50 milhões de reais.
2: O valor vai se somar a mais 10 milhões do Instituto Alana, organização voltada para os direitos das crianças.
1: É o maior já investido pelo governo em ciência sobre a saúde feminina.
7: 60 milhões de reais vão ser investidos em pesquisas sobre endometriose, dor pélvica e saúde menstrual no Brasil. Os recursos são de uma parceria entre o Ministério de Ciência, Tecnologia e Inovação e o Instituto Alana, anunciada nesta terça-feira. Desses 60 milhões de reais, 50 milhões de reais serão do Ministério da Ciência, Tecnologia e Inovação via Conselho Nacional de Desenvolvimento Científico e Tecnológico, o CNPq, para criar soluções que possam ser aplicadas no Sistema Único de Saúde, o SUS. Esse é o maior investimento já feito pelo MCTI em pesquisas sobre saúde da mulher. As propostas vão ser selecionadas por chamada pública do CNPq e devem abordar temas como causa e prevenção, diagnóstico, tratamento e impacto social. Segundo o Ministério da Ciência, Tecnologia e Inovação, as pesquisas vão reduzir lacunas de conhecimento sobre a endometriose, uma doença crônica que afeta cerca de uma em cada 10 meninas e mulheres e que pode levar anos para ser diagnosticada. A estimativa é que 8 milhões de brasileiras em idade reprodutiva convivam com endometriose, sendo 2 milhões de adolescentes. Priscila Machado para a Voz do Brasil.
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2: E antes de encerrar a Voz do Brasil de hoje, a gente passa para dar um recado para os estudantes que ainda não fizeram a inscrição do Exame Nacional do Ensino Médio.
1: O prazo vai até sexta-feira, dia 12.
2: Alunos de escolas públicas e beneficiários do Pé de Meia têm a inscrição pré-preenchida esse ano, mas eles precisam entrar na página do participante e confirmar a participação.
1: O pedido de isenção da taxa também não elimina a necessidade de fazer a inscrição.
2: Por isso, se a sua ainda estiver pendente, confira lá na página do participante e conclua o processo para fazer as provas que estão marcadas para os dias 8 e 15 de novembro.
1: Para os candidatos não isentos, a taxa de inscrição é de R$ 85,00 e agora pode ser paga até 17 de junho.
2: E essas foram as notícias do Governo do Brasil.
1: Uma realização da Secretaria de Comunicação Social da Presidência da República.
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1: Fique agora com as notícias do Poder Judiciário e do Congresso Nacional. Boa noite.
2: Boa noite para você e até amanhã.
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10: Você vai ouvir agora notícias do Poder Judiciário. Supremo Tribunal Federal impõe multa diária a estados e municípios que não prestaram contas sobre emendas PIC.
11: Presidente do TSE assina acordo de cooperação com defensorias públicas.
10: TST fará audiência pública sobre o controle do uso de banheiro durante jornada de trabalho.
11: Boa noite, eu sou Marcela Luiza.
10: E eu sou Walter Lima.
11: Supremo Tribunal Federal determina novas medidas sobre a execução e fiscalização das emendas parlamentares, sobretudo as chamadas emendas PIX, direcionadas ao setor de eventos.
10: A decisão é do ministro Flávio Dino, relator do caso no STF. Pablo Lemos.
12: A medida mira estados e municípios que receberam repasses entre 2020 e 2024 e ainda não esclareceram a destinação dos recursos. O relator, ministro Flávio Dino, impôs multa diária de 1% do valor da emenda recebida aos que continuarem omissos ou em falta na apresentação de planos de trabalho ou em relatórios de gestão online. Flávio Dino também deu 10 dias para o Ministério do Turismo identificar e notificar os entes federados e determinou à Controladoria Geral da União auditoria profunda nos dados já enviados. A CGU terá 5 dias úteis para apresentar um cronograma de trabalho.
11: Presidente do TSE assina acordo de cooperação com as defensorias públicas.
10: A ideia é garantir assistência jurídica gratuita a eleitores e candidatos. Estevão Furtado.
13: Segundo o presidente do Tribunal Superior Eleitoral, ministro Cássio Nunes Marques, a iniciativa ajuda a remover barreiras e garantir uma participação mais igualitária no processo democrático.
14: Nosso compromisso é assegurar que nenhuma cidadã e nenhum cidadão deixe de exercer plenamente seus direitos políticos por ausência de orientação ou assistência jurídica. Como tenho dito, ninguém será deixado para trás em nossa jornada democrática. A Justiça Eleitoral brasileira continuará trabalhando para garantir eleições íntegras, transparentes, acessíveis e confiáveis, com especial atenção à proteção das pessoas historicamente minorizadas e daquelas em maior situação de vulnerabilidade.
13: A parceria busca ampliar o acesso à justiça eleitoral e prevê atuação prioritária em casos de fraude à cota de gênero, violência política, assédio político e assédio eleitoral no ambiente de trabalho.
11: Tribunal Superior do Trabalho fará audiência pública sobre controle do uso de banheiro durante jornada de trabalho.
10: O debate vai auxiliar o julgamento sobre os limites do poder do empregador e eventual configuração de dano moral. Marla Lacerda.
15: Você pode dar a sua opinião. A audiência pública vai tratar de situações bem específicas, como no caso das linhas de produção, por exemplo, em que o posto não pode ficar desocupado em momento algum. E se a empresa pode ser punida por dano moral, caso tente controlar ou limitar o número de vezes que o trabalhador ou trabalhadora vai ao banheiro, considerando inclusive as condições de saúde do empregado. A audiência vai ser em agosto, mas o formulário para participar já está no site do TST.
11: São nulos os contratos de empréstimo bancário feitos por pessoa analfabeta em terminais de autoatendimento, como caixas eletrônicos.
10: Essa conclusão é do Superior Tribunal de Justiça, Fátima Uchoa.
16: A terceira turma do STJ declarou a nulidade de empréstimos contratados por um homem analfabeto e determinou a devolução dos valores descontados da conta dele em razão de contratos e outras despesas, mas compensando com quantias que o banco já havia disponibilizado. Segundo o relator ministro Ricardo Vilas Boas Cueva, a pessoa analfabeta tem plena capacidade para praticar atos da vida civil, mas para a validade de contratos escritos, a lei exige formalidades como a assinatura a rogo, ou seja, com a assinatura de outra pessoa a pedido do analfabeto e na presença de duas testemunhas, a fim de garantir a compreensão e a manifestação da própria vontade do contratante.
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11: Uma boa noite.
10: E até amanhã.
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19: Eu sou Paula Groba.
20: E eu sou Humberto Pinheiro.
19: E estes são os destaques de hoje do Jornal do Senado, que começa agora.
20: Senado aprova projeto que amplia apoio a vítimas de trabalho escravo.
19: Avança projeto que permite internação de adolescentes por até 10 anos.
20: Presidente do BRB presta esclarecimentos no Senado sobre acordo com Banco Master.
19: Boa noite.
20: Boa noite.
19: Senadores da Comissão de Assuntos Econômicos ouviram hoje o presidente do Banco de Brasília, BRB, Nelson Antônio de Souza, e pediram esclarecimentos sobre a negociação com o Banco Master, fechada sem que o balanço de 2025 da instituição adquirida tivesse sido apresentado.
20: Aos senadores, Nelson de Souza defendeu que o BRB tem condições de recuperação. A repórter Marcela Cunha tem mais detalhes.
21: O presidente do BRB, Nelson Antônio de Souza, disse à Comissão de Assuntos Econômicos que o banco precisa de um aporte de 8 bilhões e 800 milhões de reais para enfrentar os efeitos das operações com o Banco Master. O plano prevê um empréstimo do Fundo Garantidor de Créditos ao governo do Distrito Federal e securitização de dívida do GDF. Mas o presidente da CAI, Renan Calheiros, do MDB de Alagoas, questionou a homologação do acordo pelo Supremo Tribunal Federal antes da divulgação do balanço de 2025 do banco.
22: Eu não entendo como é que o Supremo aprova um plano sem que o BRB publique o balanço de 2025. Como se faz um plano? Um plano nas nuvens.
21: Nelson afirmou que não havia decisão judicial impedindo a publicação do balanço, mas explicou que as demonstrações financeiras precisaram ser revisadas a cada novo achado da auditoria independente. Ele disse que o BRB adotou medidas de governança e troca de dirigentes e defendeu que o banco tem condições de recuperação. O senador Isalci Lucas, do PL do Distrito Federal, questionou o risco transferido aos cidadãos do DF, considerando que o GDF é o garantidor da operação.
22: A garantia desse 16% compromete, né, a saúde, a educação, a segurança, porque o Fundo de Participação de Estado e de Município é para isso.
21: As críticas foram reforçadas pela senadora Leila Barros, do PDT do Distrito Federal, que destacou que a conta para salvar o banco representaria mais de R$ 2.200 por habitante do DF.
19: A sanção da lei que aumenta as punições para o exercício ilegal da medicina veterinária teve repercussão no Senado.
20: A nova legislação passa a tratar a prática como crime previsto no Código Penal e tem como objetivo ampliar a proteção dos animais, preservar a saúde pública e fortalecer a segurança sanitária do país. Repórter Henrique Nascimento.
23: Quem atuar como médico veterinário sem autorização legal poderá ser punido com detenção de 6 meses a 2 anos. A medida está prevista na nova lei, que passa a incluir a medicina veterinária entre as profissões protegidas pelo Código Penal contra o exercício ilegal. Ao comentar a sanção da norma, o senador Sérgio Moro, do PL do Paraná, relator da proposta no Senado, disse que a medida vai ajudar no combate à atuação de pessoas sem qualificação profissional.
24: Muitas vezes acabam exercitando legalmente essa profissão, até realizando às vezes cirurgias médicas veterinárias com resultados desastrosos. E eu creio que é um avanço importante, tanto para proteger a profissão, como igualmente para proteger, né, os animais, e a gente tem esse grande apreço.
23: O senador Esperidião Amin, do Progressistas de Santa Catarina, destacou a contribuição dos veterinários para que o Brasil avançasse no combate à febre aftosa.
25: E eu celebro a importância do veterinário por registrar o seguinte: o meu estado, quando eu estava no governo, em 99, 2000, conseguiu, graças aos veterinários catarinenses e brasileiros, a condição de primeira unidade política da América Latina livre de aftosa sem vacinação.
23: Antes da mudança, o exercício ilegal da medicina veterinária era tratado apenas como contravenção penal. Agora, a atividade passa a receber o mesmo tratamento previsto para médicos, dentistas e farmacêuticos.
19: O furto ou o roubo de combustíveis poderão receber punições mais severas.
20: A Comissão de Infraestrutura do Senado aprovou um projeto que cria uma modalidade específica para esses crimes, com penas que podem chegar a 10 anos de reclusão. Repórter Márcio Maturana.
0: Furto ou roubo de petróleo, gás natural e outros combustíveis podem ter pena de 4 a 10 anos de reclusão, segundo um projeto aprovado pela Comissão de Infraestrutura. O texto, já aprovado pela Câmara, segue para a Comissão de Segurança Pública com parecer favorável de Jaime Bagatoli, do PL de Rondônia.
3: Tem que ter punições mais severas para esses tipos de furto, para esses tipos de roubo, para esse tipo de danos que essas pessoas estão causando, prejuízo econômico e prejuízo ambiental.
0: O projeto prevê que a pena vai ser aumentada em 1/3 se o crime for praticado por 2 ou mais pessoas, por ex-empregado e quando houver destruição de algum obstáculo. E em 2/3 quando o crime causar paralisação das atividades, incêndio, poluição, lesão corporal grave ou morte.
19: E hoje a legislação brasileira limita a 3 anos o tempo de internação de adolescentes em conflito com a lei, mas esse prazo pode aumentar.
20: A Comissão de Segurança Pública aprovou um projeto que prevê até 10 anos de internação para jovens envolvidos em crimes violentos. Os detalhes na reportagem de Bruno Lourenço.
4: O projeto de lei aumenta de 3 para até 5 anos o tempo máximo de internação de adolescentes infratores. Já para as infrações praticadas com violência, grave ameaça ou equiparadas a crime hediondo, o período de restrição de liberdade pode chegar a 10 anos. O texto aproveitou a iniciativa já aprovada no ano passado do senador Fabiano Contarato, do PT do Espírito Santo. Ele espera que, com a pressão do Senado, essas matérias, enfim, sejam votadas na Câmara dos Deputados.
5: Eu não acho razoável você explicar para uma mãe que teve a filha vítima de estupro, para um rapaz de 17 anos, que após estuprar, matou e ocultou o cadáver, ele vai ficar internado até 3 anos. Não quer dizer nem que ele vai pegar 3 anos.
4: A proposta prevê a audiência de custódia no prazo de 24 horas, também altera atenuantes por idade que diminuem o tempo de prescrição da pena e especifica que o adolescente que atingir a maioridade durante o cumprimento de medida socioeducativa deverá ser transferido para unidade específica e separada dos demais adolescentes e distinta de estabelecimentos prisionais destinados a adultos.
19: O senador Humberto Costa, do PT de Pernambuco, defendeu a decisão do Ministério da Saúde de suspender preventivamente a aplicação da vacina contra a dengue produzida pelo Instituto Butantan após o registro de 2 mortes sob investigação. Médico, ele ressaltou que ainda não há evidências de relação entre os casos e o imunizante.
20: Segundo o senador, a suspensão temporária demonstra cautela das autoridades sanitárias e não representa uma condenação da vacina. Humberto Costa destacou que a vacina passou por todas as etapas de testes clínicos, foi aprovada pela Anvisa e já foi aplicada em mais de 500 mil pessoas.
6: Os estudos demonstraram eficácia geral de 65% contra a doença e eficácia superior a 80% contra os casos mais graves. Esses números são extremamente relevantes diante de uma enfermidade que há décadas desafia a saúde pública brasileira.
19: E o plenário do Senado aprovou uma proposta que estabelece medidas para proteger e acolher trabalhadores resgatados de condições análogas à escravidão.
20: O projeto também altera diversas leis para incluir disposições sobre o combate ao trabalho escravo, a priorização de benefícios sociais para as vítimas e a facilitação do acesso à justiça. Repórter Douglas Castilho.
7: Uma das novidades é a preferência da população vitimada para receber o Bolsa Família. Outra inovação é que, para a fiscalização, será possível entrar no domicílio em que ocorre a possível violação sem mandado judicial, necessitando para isso apenas de autorização do empregador ou do empregado residente no local. O relator do projeto, o senador Paulo Paim, do PT do Rio Grande do Sul, explicou a iniciativa.
26: Prevê proteção efetiva aos trabalhadores e trabalhadoras domésticos resgatados da condição análoga à de escravo, para garantir, por exemplo, a fiscalização do trabalho e a autuação imediata.
7: O texto ainda prevê a concessão de 6 parcelas do seguro-desemprego à pessoa resgatada e o direito ao abrigamento emergencial, bem como a alteração do Código Penal para incluir pessoas em relação de trabalho doméstico como vítimas de lesão corporal no contexto de violência doméstica. O texto vai à sanção presidencial.
20: Música. 8 edição de Paula Groba e trabalhos técnicos de João Lira. O Jornal do Senado fica por aqui. Acompanhe agora as notícias da Câmara dos Deputados. Boa noite.
19: Boa noite e até amanhã.
1: Jornal Câmara dos Deputados. Câmara aprova inserção de doenças crônicas na carteira de identidade.
2: Comissão proíbe a inclusão de ração como supérfluo para fins fiscais.
1: Exigências de infraestrutura para escolas públicas já estão em vigência.
2: Boa noite. Já virou lei a proposta aprovada pela Câmara com exigências de infraestrutura para escolas públicas. Saiba mais na reportagem de José Carlos Oliveira.
8: As comissões da Câmara dos Deputados aprovaram um projeto de lei do Senado com requisitos mínimos obrigatórios para a infraestrutura de escolas da rede pública da educação básica. Entre as exigências estão biblioteca, cozinha, refeitório, banheiro e quadra poliesportiva coberta. As instalações devem ter acessibilidade garantida para pessoas com deficiência. Além disso, as escolas deverão apresentar número adequado de alunos por turma, manejo de resíduos, abastecimento de água tratada e esgotamento sanitário, como destaca a deputada Socorro Neri, do PP do Acre, relatora do texto na Comissão de Educação.
9: Trata de detalhar condições mínimas de infraestrutura para as escolas públicas de educação básica, que deveriam estar universalizadas em todas as unidades escolares, o que, lamentavelmente, ainda não é realidade. De fato, de acordo com o censo escolar de 2023, nas escolas municipais de educação infantil, por exemplo, apenas 46,6% contavam com banheiros adequados e 61,7% contavam com recursos de acessibilidade para pessoas com deficiência.
8: Para a deputada, a falta de padrões mínimos é uma realidade inadmissível nas escolas. Socorro Neri citou outros dados do censo escolar de 2023, agora relativos à internet e aos laboratórios de ciências.
9: Entre as escolas públicas de ensino fundamental, apenas 69,2% dos estabelecimentos municipais dispunham de internet banda larga. Entre as escolas públicas estaduais de ensino médio, observou-se que nas regiões norte e sul, menos de 80% das unidades escolares contavam com internet banda larga. Entre as escolas públicas estaduais e municipais de ensino fundamental, apenas 10% dispunham de laboratório de ciências. Essa instalação estava disponível apenas em 43,5% das escolas públicas estaduais de ensino médio.
8: O texto inclui as novas exigências de infraestrutura escolar na LDB, a Lei de Diretrizes e Bases da Educação Nacional. A proposta também foi aprovada na Comissão de Constituição e Justiça, onde a deputada Laura Carneiro, do PSD do Rio de Janeiro, ressaltou a busca por um padrão de qualidade na oferta de ensino público no país. Da Rádio Câmara de Brasília, José Carlos Oliveira.
1: Educação. Marcon, do PT do Rio Grande do Sul, destaca o programa Pé de Meia como uma importante política de incentivo à permanência de estudantes de baixa renda no ensino médio. Ele explica que a iniciativa oferece apoio financeiro aos jovens e contribui para reduzir a evasão escolar.
2: Marcon também ressalta as ações do governo federal voltadas ao setor produtivo, como a renegociação de dívidas rurais e a ampliação dos recursos do Plano Safra. Para o deputado, essas medidas fortalecem a atividade agropecuária e estimulam a economia.
1: Paulão, do PT de Alagoas, celebra o lançamento do programa MEC Idiomas, que oferece gratuitamente cursos de inglês e espanhol por meio de plataforma digital. Segundo o deputado, a medida cria novas oportunidades para estudantes e trabalhadores.
2: Paulão também menciona ações voltadas aos entregadores por aplicativo, como a implantação de pontos de apoio com estrutura básica para descanso. Ele defende ainda o avanço da regulamentação do setor, com análise de propostas que ampliam os seus direitos.
1: Raimundo Santos, do PSD do Pará, celebra o Dia Nacional da Música Gospel. Ele ressalta a presença do gênero em diferentes espaços da sociedade, enfatizando sua relevância cultural e religiosa na transmissão de mensagens de fé, esperança e solidariedade.
12: Eleições.
2: Daiane Bittencourt, do União do Ceará, contesta a decisão do TSE que determinou a recontagem de votos para deputado federal nas eleições de 2022, podendo atingir seu mandato. Ela defende que a punição por suposto uso indevido de recursos eleitorais abranja apenas o candidato acusado.
1: Daiane Bittencourt sustenta que o julgamento teve falhas, como a inexistência de ampla defesa e do contraditório. Ela informa que aguarda a análise de pedido cautelar apresentado por seus advogados, enquanto reafirma a disposição de manter a atuação parlamentar.
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1: Comissões.
2: Comissão aprova projeto que proíbe a inclusão de ração animal como bem supérfluo para a cobrança de ICMS. Vamos ouvir mais informações sobre o tema com Luiz Cláudio Canuto.
11: Projeto aprovado pela Comissão de Meio Ambiente da Câmara dos Deputados proíbe que rações para animais de estimação sejam tratadas como supérfluos, algo que, para fins de incidência do ICMS, pode aumentar a tributação. O ICMS é um imposto estadual. O relator da proposta, deputado Célio Studart, do PSD do Ceará, argumenta que ração para animais de estimação deve ser considerada um item essencial para ter uma tributação mais justa e alinhada com o conceito de bem indispensável.
12: Ração é algo caro, é um item caro e não é supérfluo, é um item vital para a vida de animais, especialmente daqueles que cuidam de 10, 20, 30, 40 animais. Então, o que esse projeto fez é reduzir o ICMS, ou seja, menos imposto, incidindo nessas rações para que possa baratear os custos e a gente tenha aí, obviamente, mais avanços dentro da pauta animal e, obviamente, mais respeito, zelo e menos animais com fome, porque isso pesa caro no bolso daqueles que protegem os animais.
11: O projeto segue agora para análise nas comissões de Finanças e Tributação e de Constituição e Justiça. Para virar lei, precisa ser aprovado pela Câmara e pelo Senado. Da Rádio Câmara de Brasília, Luiz Cláudio Canuto.
1: Meio Ambiente. Delegado Matheus Laiola, do União do Paraná, denuncia representantes políticos de Paranaguá que defenderam as rinhas de galo. O parlamentar lembra que a legislação e a jurisprudência dos tribunais brasileiros já classificam essa prática como crime ambiental.
2: Delegado Matheus Laiola informa que o partido instaurou um processo administrativo para expulsar os responsáveis. Segundo o deputado, a defesa das rinhas é incompatível com os princípios do partido e com a proteção ao bem-estar animal.
1: Agricultura. Lucas Edecker, do PSD, comemora um avanço da proposta que trata da securitização das dívidas dos produtores rurais atingidos por estiagens e enchentes no Rio Grande do Sul. Para ele, a medida garante a recuperação da produção e preserva a atividade econômica no campo.
2: Lucas Edecker também frisa que a matéria foi aprovada pela Câmara há quase um ano e ainda aguarda análise do Senado. Ele acredita que a lentidão do processo legislativo agravou a situação dos produtores, que, segundo ele, seguem com dificuldade para retomar suas atividades.
1: Daniel Trisesiak, do PSDB, cobra uma solução definitiva para os produtores rurais afetados por eventos climáticos no Rio Grande do Sul e defende a securitização das dívidas do setor. Ele afirma que tudo isso é necessário para que os agricultores continuem produzindo.
2: Daniel Trisesiak diz que o governo demora a adotar medidas de apoio ao campo, acrescentando que os produtores buscam instrumentos para a recuperação da sua atividade. Ele ressalta ainda a relevância do agronegócio para a geração de emprego, renda e riqueza no estado. Estado gaúcho.
1: Sérgio Turra, do PP do Rio Grande do Sul, cobra a aprovação da matéria que trata da securitização das dívidas dos produtores rurais. Na visão do deputado, a medida é essencial para garantir a continuação da atividade agropecuária após sucessivos eventos climáticos.
2: Sérgio Turra também destaca a importância do agronegócio para a economia nacional. O parlamentar afirma que auxiliar os produtores rurais significa preservar empregos, fortalecer a produção de alimentos e estimular o desenvolvimento do país.
1: Economia. Coronel Assis, do PL de Mato Grosso, aponta risco de desequilíbrio nas contas públicas do país. O deputado critica a política econômica do governo federal e atribui o problema ao aumento dos gastos, ao crescimento da dívida pública e à perda de confiança de investidores.
2: Coronel Assis afirma que os juros elevados sufocam a economia, dificultando o crédito para famílias e empresas. Ele alerta que a trajetória das despesas pode levar a um colapso orçamentário a partir de 2027, caso não haja controle fiscal.
1: Luiz Lima, do Novo, do Rio de Janeiro, aponta risco de agravamento das contas públicas diante de gastos acima da arrecadação, inflação alta e juros elevados. O parlamentar afirma que a situação compromete a capacidade do governo de controlar a dívida pública.
2: Luiz Lima cita a editorial da mídia que alerta para os perigos do crescimento dos gastos públicos e menciona também levantamento recente sobre medidas que reduzem receitas. Ele assinala que decisões eleitoreiras podem transferir para a população o custo do desequilíbrio orçamentário.
1: Márcio Gerri, do PCdoB do Maranhão, cita pesquisas recentes que indicam o fortalecimento político do governo e o enfraquecimento de parte da oposição. O deputado acredita que esses dados são reflexos da participação de lideranças da direita em denúncias sobre o Banco Master.
2: Benedita da Silva, do PT do Rio de Janeiro, apresentou o projeto que estabelece o PIX como infraestrutura estratégica nacional. A deputada salienta que o sistema de pagamentos instantâneos é uma tecnologia brasileira que ampliou o acesso da população a serviços financeiros.
1: De acordo com Benedita da Silva, a proposta busca garantir a gratuidade do sistema, proteger os dados dos usuários e impedir que o PIX seja utilizado em negociações internacionais. Para ela, cabe ao Congresso proteger políticas públicas que fortaleçam a autonomia econômica do país.
2: Helder Salomão, do PT do Espírito Santo, questiona a atuação de parlamentares que viajaram aos Estados Unidos para tratar de temas ligados à economia brasileira. Ele acredita que a articulação ameaça a soberania nacional por envolver debates sobre o PIX e minerais estratégicos.
1: Helder Salomão exalta o PIX como um patrimônio criado por técnicos do Banco Central com impacto direto no desenvolvimento do país. Ele também associa as novas tarifas dos Estados Unidos contra produtos brasileiros às articulações entre deputados da oposição e autoridades norte-americanas.
2: Hildo Rocha, do MDB do Maranhão, celebra o reconhecimento internacional da Praia de Atins, nos Lençóis Maranhenses, eleita a melhor praia do Brasil e a sétima melhor do mundo, no ranking Best Beaches in the World 2025.
1: Na visão de Hildo Rocha, o reconhecimento consolida o potencial turístico do estado, que reúne outras atrações naturais como o Rio Preguiças e o Delta das Américas. Ele aproveita para convidar a população a visitar o Maranhão durante o período dos festejos juninos. 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
13: Saúde.
2: Câmara finaliza a votação de projeto que inclui doenças crônicas na nova carteira de identidade. Vamos saber mais na reportagem de Júlia Lopes.
14: Hipertensão, diabetes, asma e obesidade estão entre as doenças crônicas que mais afetam os brasileiros. Atualmente, 52% da população com 18 anos ou mais já recebeu o diagnóstico de pelo menos uma doença crônica. Diante desse cenário, a Comissão de Constituição e Justiça da Câmara dos Deputados aprovou um projeto de lei que permite incluir, de forma voluntária, informações sobre doenças crônicas na Identificação Civil Nacional, a ICN. A proposta é garantir cuidados especiais no atendimento a essas pessoas. Pelo texto, a inclusão da informação só será feita a pedido do próprio cidadão ou de seu representante legal. Além disso, será necessária a comprovação junto ao órgão estadual competente por meio de um relatório médico com a Classificação Internacional de Doenças, a CID. Para o relator da proposta, deputado Patrus Ananias, do PT de Minas Gerais, o projeto garante que ninguém será obrigado a expor sua condição de saúde, evitando constrangimentos ou qualquer tipo de discriminação. No Brasil e no mundo, as doenças crônicas são consideradas um dos maiores desafios de saúde pública. Elas estão associadas a mortes prematuras, perda de qualidade de vida e também a altos custos para a sociedade e para os sistemas de saúde. Segundo o relator da proposta na Comissão de Saúde, deputado Dr. Francisco, do PT do Piauí, em situações de emergência, a informação sobre uma doença crônica pode fazer toda a diferença no atendimento.
13: E uma vez identificado no seu documento de identificação civil nacional, possibilita, em alguma situação de urgência e emergência, essa pessoa ser percebida a sua situação e isso facilitar os órgãos de saúde, o local onde possa acontecer algum infortúnio e essa pessoa ter as condições de ser acolhida, ser atendida e direcionada para um atendimento mais rápido.
14: Entre 2010 e 2023, o número global de anos de vida saudável perdidos por incapacidade ou morte causada por doenças crônicas não transmissíveis aumentou de 1 bilhão e 450 milhões para 1 bilhão e 800 milhões. As principais responsáveis por esse crescimento foram a cardiopatia isquêmica, o acidente vascular cerebral, o AVC e o diabetes. Já os transtornos depressivos, de ansiedade e o diabetes apresentaram o crescimento mais acelerado no período. O projeto, que permite a inclusão voluntária de doenças crônicas na nova carteira de identidade, segue agora para análise no Senado. Da Rádio Câmara de Brasília, Júlia Lopes.
1: Direitos Humanos. Vavá do Avante de Minas Gerais relata a realidade de abandono enfrentada pela comunidade autista em regiões vulneráveis do país. O parlamentar denuncia as barreiras burocráticas impostas pelo INSS, que exige laudos médicos especializados para a concessão do BPC.
2: De acordo com Vavá, a demora nas respostas administrativas gera uma crueldade institucional que sobrecarrega as mães solo. O deputado sugere a criação de centros regionalizados de diagnóstico e tratamento e a implementação de uma política nacional de neurodivergência.
1: Segurança Pública. O Tony de Paula presta homenagem aos policiais militares mortos em confrontos nas comunidades do Rio de Janeiro. Na visão do deputado, as atuais ações de combate ao crime organizado são ineficientes e desgastantes para as forças policiais.
2: O Tony de Paula cobra a formulação de políticas baseadas em inteligência e planejamento estratégico. Ele argumenta que o parlamento e as demais autoridades precisam atuar de forma coordenada para proteger a vida dos agentes que estão na linha de frente do combate ao crime.
1: Delegado Paulo Bilin, que do PL de São Paulo defende o endurecimento das medidas de combate ao crime organizado. Além disso, o deputado apoia a classificação de facções criminosas brasileiras como organizações terroristas.
2: Delegado Paulo Bilinski pede que a segurança pública seja tratada como prioridade e cobra ações mais efetivas no enfrentamento à criminalidade. Ele afirma que é necessário ampliar os mecanismos de combate às facções para garantir mais proteção ao povo brasileiro.
1: Justiça. Tadeu Venere, do PT do Paraná, critica o contexto em que a proposta de redução da maioridade penal volta à pauta da Comissão de Constituição e Justiça. Para ele, o debate está sendo impulsionado para desviar a atenção de outros temas em evidência no cenário nacional.
2: Tadeu Venere também questiona a condução do debate público sobre o assunto e afirma que a discussão tem sido utilizada com objetivos políticos. Segundo o deputado, é necessário analisar com cautela as motivações que cercam a retomada da discussão dessa pauta.
1: Dandara, do PT de Minas Gerais, repudia a proposta que reduz a maioridade penal no Brasil. A deputada argumenta que o sistema prisional brasileiro possui altos índices de reincidência e funciona como um espaço de fortalecimento de facções criminosas.
2: Para Dandara, o avanço do país depende da ampliação de oportunidades para a juventude e do fortalecimento de legislações protetivas, como a criminalização da misoginia. Ela afirma que o ódio e o preconceito direcionados contra as mulheres são a raiz do feminicídio.
1: Júlio César Ribeiro, do Republicanos do Distrito Federal, defende o equilíbrio nos debates sobre a violência de gênero. O parlamentar reitera seu compromisso com a proteção das mulheres, mas levanta preocupação com a criação de tipos penais de interpretação subjetiva.
2: Júlio César Ribeiro alerta que conceitos amplos de identidade de gênero trazem insegurança jurídica e colocam em risco garantias constitucionais, como as liberdades de expressão e religiosa. No entendimento dele, divergências filosóficas, biológicas ou religiosas não podem ser criminalizadas.
1: Termina agora o Jornal Câmara dos Deputados, produzido pela Rádio Câmara, com trabalhos técnicos de Everson Orani e apresentação de Márcio Aquilissardi e José Carlos Andrade. Uma ótima noite para você.
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2: 20 horas em ponto.
3: Boa noite pra você.
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E tá entrando no ar, a partir de agora, aqui na sua rádio preferida, nesta terça-feira, o nosso Nostalgia, o melhor dos anos 90, aquele flashback que marcou época, que fez história, do passado, de presente pra você. É o nosso Nostalgia, a partir de agora, aqui na sua rádio. Nostalgia.

Muito obrigado, palmas pra vocês, aê! Lindo!

0: Assim vamos encerrando o nosso Nostalgia, edição desta segunda-feira. Muito bom o programa, né? Muito gostoso. O melhor de tudo é a sua companhia, o seu carinho, a sua audiência aqui na sua rádio preferida. A gente se fala. Um abraço. Tchau, tchau.
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2: Boa noite.
3: 20 horas
4: e 57 minutos.
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9: Olá para você, que bom estar contigo. A partir de agora, com Cidade Love, muita recordação, paixões que vão voltar a partir de agora, com mais uma edição do Cidade Love. Prazer enorme estar com você, a partir de agora, com Cidade Love, esse programa que é gostoso demais de ouvir. Sejam bem-vindos.